0: Esse foi Erasmo Carlos, o Bom. Antes teve Patufu, Antes que Seja Tarde. E abrindo o bloco, você ouviu Capital Inicial, Olhos Vermelhos. A Comissão de Meio Ambiente do Senado está analisando o projeto que cria a Política Nacional de Prevenção ao Assoreamento de Rios, com medidas para combater a erosão do solo e recompor as matas ciliares. O texto prevê a criação de um cadastro nacional de áreas degradadas. A senadora Elisiane Gama, do PT do Maranhão, que é a relatora do projeto, disse que a proposta busca soluções para processos que comprometem a estabilidade do solo e dos sistemas hídricos. Um debate ainda será realizado antes da votação.
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2: Em Brasília, 9:11.

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1: Essa foi Fernanda Abreu, Baile da Pesada. Antes, Cláudio Zoli, Gostava Tanto de Você. Quem abriu o bloco foi Sandra de Sá, Você.
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3: Agora em Brasília, 9h25.

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5: Na sequência, você ouve Charlie Brown Jr.

0: Brasil.
1: Ouvimos o Traje a Rigor, Nós Vamos Invadir Sua Praia. Kid Abelha, Lágrimas e Chuva e Charlie Brown Jr. Ela Vai Voltar. Especialistas discutiram na Comissão de Direitos Humanos do Senado, a CDH, a melhoria da capacitação dos profissionais encarregados da implementação do Plano Nacional de Enfrentamento da Violência contra Crianças e Adolescentes. A senadora Damaris Alves, do Republicanos, do Distrito Federal, que é a presidente da CDH e autora do requerimento da audiência, afirmou que o Estado precisa estar preparado para identificar esse tipo de violência.
2: Em Brasília, 9h41.
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0: Esse foi o Wilson Simoninha, É Isso Que Dá. Antes teve Elis Regina, Estrada do Sol. Também nesse bloco você ouviu Ed Mota e João Donato, Bye Bye Brasil. E quem abriu a sequência foi Illy, Alô Alô Marciano. Continue em sintonia com a Rádio Senado.
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2: Em Brasília, 9:58.
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2: Agora em Brasília, 10 horas.
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0: Olá, amigos do Capítulo Rock! O Brasil está completando 30 anos sem Renato Russo, que morreu em 11 de outubro de 1996. O ex-jornalista e ex-professor de inglês viveu apenas 36 anos e virou um dos maiores nomes da música brasileira, liderando a Legião Urbana com uma voz poderosa e letras de qualidade. O menino Renato Manfredini Júnior, que aos 15 anos leu muito durante o ano e meio em que se recuperava de uma cirurgia por problemas ósseos, virou o representante da juventude brasileira nos anos 80, a geração Coca-Cola, em plena redemocratização do Brasil. Eu sou o Márcio Maturana e estou na companhia do legionário Maurício De Sante.
1: Fala, Maturana. É engraçado como certas coisas marcam a gente, né? Eu lembro exatamente do dia que o Renato Russo morreu. Eu estava fazendo meu TCC de conclusão de curso na UNB. E aí, numa reunião com um colega que estava fazendo junto comigo e a nossa professora orientadora, a gente estava ouvindo rádio, porque o nosso trabalho era em rádio. E aí deram a notícia da morte do Renato Russo. Eu nunca mais esqueci disso, porque eu sempre fui muito fã do Renato e da Legião Urbana, né?

0: 4 dias antes da gravação do primeiro disco da Legião Urbana, lá em 1985, Renato Russo cortou os pulsos numa tentativa de suicídio até hoje meio inexplicável. Como ele não conseguia mais tocar o baixo direito, o baterista Marcelo Bonfá chamou o baixista Renato Rocha, apelido Negrete, que eles já conheciam de festas punk em Brasília. Russo ficou só com os vocais e eventuais teclados, e o trio Legião Urbana, que também tinha o guitarrista Dado Villa-Lobos, se transformou num quarteto.
1: Nesse primeiro disco, Ainda é Cedo é a única música com Renato Russo no baixo. Ele teve que dar um jeito mesmo com os pulsos cortados, porque o Renato Rocha simplesmente não conseguiu tocar essa, não entrava aí no groove certo. Esse disco de estreia fez tanto sucesso que no ano seguinte Renato Russo quis lançar um LP duplo. Reuniu 20 músicas e já tinha até nome do álbum, Mitologia e Intuição. Mas a gravadora não quis bancar isso e o repertório foi reduzido para 12 canções num LP simples. Foi o 2, cheio de sucessos, incluindo Eduardo e Mônica, Índios, Daniel na Cova dos Leões, Quase Sem Querer, Tempo Perdido, todas elas bem desconhecidas.
0: E
1: né?
0: Que a gente fez aí o especial de 40 anos, né?
1: Exatamente.
0: Aqui no Capítulo Rock. Então vamos começar as músicas com Baderman of Blues, um som punk do primeiro disco que critica a banalização da violência e tem o título que cita dois alemães que fundaram um grupo terrorista. Do segundo disco vamos ouvir o bluesão Música Urbana 2, um acústico raiz que ressalta a voz de Renato Russo criticando o desamparo das grandes cidades. E depois vamos tocar mais uma vez uma música do disco chamado 7, do 14 Bis, lançado um pouco depois do disco chamado 2, da Legião Urbana. Essa música nasceu porque as duas bandas estavam gravando no mesmo estúdio. Renato Russo viu seu ídolo mineiro Flávio Venturini tocando uma melodia no piano, entrou na sala e se ofereceu para fazer a letra.

0: Renato Russo é muito associado a Brasília, mas na verdade ele era carioca. Morou no Rio até os 6 anos, quando o pai, que era funcionário do Banco do Brasil, foi transferido para uma agência em Nova York. A família ficou lá 2 anos e voltou para o Rio. Brasília só passou a ser a cidade de Renato Russo quando ele já tinha 13 anos, por causa de outra transferência do trabalho do pai.
1: E foi em Brasília, Maturana, que o Renato começou a trabalhar como professor de inglês ainda aos 17 anos e também se formou em jornalismo. Por isso, ele trabalhou também como repórter numa rádio e como apresentador de programas sobre os Beatles numa outra emissora.
0: Ah, tinha que ser Beatles, né?
1: Pois é, né?
0: Radialista aqui, igual a gente.
1: Só que a banda punk Aborto Elétrico, fundada por Renato lá em 1978, começou a ganhar mais espaço na vida dele. São dessa época músicas como Veraneio Vascaína, Fátima e Música Urbana, gravadas no primeiro disco do Capital Inicial, banda também feita por ex-integrantes do Aborto Elétrico.
0: É isso, Maurício. Então, no terceiro disco da Legião Urbana, lá em 1987, Renato Russo não quis ficar para trás e registrou logo outras músicas do Aborto Elétrico. Que País É Este, que acabou virando o nome do disco, Tédio com um T bem grande para você e Conexão Amazônica. Para completar, entraram músicas que tinham sido cortadas do 2, depois que aquela ideia de álbum duplo foi abandonada e virou um LP simples.
1: Lá em 1989 veio o quarto disco, As Quatro Estações. É o disco mais vendido da história da Legião e um dos mais vendidos da história do Brasil. Na gravação, a Legião voltou a ser um trio. Renato Rocha saiu por desentendimentos devido a atrasos e falta de compromissos com ensaios e até com shows. E a banda ainda estava abalada pela tragédia do show em Brasília no ano anterior, quando mais de 50 mil pessoas estavam lá no estádio Mané Garrincha. Aí uma confusão generalizada por causa de uma má organização e atrasos terminou com cerca de 400 feridos, 70 presos e 64 ônibus depredados. Eu estava nesse show e achei que eu não fosse sair vivo de lá.
0: É mesmo, foi tumultuado pra caramba. Né?
1: Eu ainda era adolescente, fui com meu irmão, que não queria ir porque não gostava de rock, mas eu enchi o saco dele pra ele me levar.
0: Logo nesse show.
1: E aí ele ficava assim, só falava pra mim, eu te avisei, olha aí a confusão que

0: Deu, assim, gás, lacrimogênio, enfim, foi um inferno.
1: Mas você não abandonou o rock, ainda bem.
0: Não, não.
1: Aí tá aqui com a gente.
0: Tô
1: agora
0: aqui
1: no Café
0: hoje. Vivo, vivo.
1: E o quinto disco, chamado 5, né, o V, que é o 5 em romanos, chegou em 1991, em um momento difícil. O Brasil estava no confisco do Plano Collor e Renato Russo descobriu que estava infectado com o vírus HIV, o causador da AIDS, quando ele se internou para uma reabilitação de drogas. Por isso o disco é lento e pesado. Nem foram gravados videoclipes, que na época eram uma exigência por causa da MTV.
0: Bora de música, então?
1: Vamos lá, agora vamos pro som, então. Do terceiro disco, que juntou coisa antiga do Aborto Elétrico com restos não aproveitados do que seria o álbum duplo do disco anterior, vamos ouvir uma das duas únicas músicas inéditas, Mais do Mesmo. Esse título, aliás, ia ser o nome do LP. A outra inédita é a Angra dos Reis, que você ouve aí ao fundo.
0: Do quarto disco, a gente vai ouvir Feedback Song for a Dying Friend, que Renato dedicou ao Cazuza, outro grande poeta do rock nacional que na época já estava doente de AIDS. Esse título significa Canção Retorno para um Amigo à Morte. E um trecho da letra diz: a meu único rival eu devo obedecer, vai comandar nosso duplo renascer. Essa tradução foi feita pelo Milor Fernandes sob encomenda do próprio Renato Russo. Um link para um ótimo texto do Milor Fernandes contando essa história vai estar nos stories do Instagram do Capítulo Rock neste domingo. Clica lá, lê o Milor, é sempre muito bom, né, Maturana? Sempre, vale sempre a pena.
1: Milor Fernandes.
0: E do quinto disco a gente vai escolher Sereníssima, em que Renato Russo, já infectado com HIV, fala das incertezas da vida e termina com resignação.

0: É isso aí, vamos agora para um rápido intervalo e voltamos daqui a pouco com mais Renato Russo aqui no Capítulo Rock. Não saia daí.
1: O Conselho de Comunicação Social do Congresso Nacional aprovou parecer ao projeto de lei que impõe obrigações especiais de concorrência e transparência às chamadas Big Techs. O tema dos mercados digitais será debatido em audiência pública em 7 de dezembro. O parecer do Conselho ao projeto de lei, que tramita atualmente na Câmara dos Deputados, será encaminhado ao presidente do Senado, Davi Alcolumbre. Como o CCS não possui atribuição constitucional de legislar, o texto servirá somente para orientar os parlamentares.

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1: Em Brasília, 10h32.
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0: Voltamos com o capítulo rock sobre os 30 anos sem Renato Russo. Em 1992, a Legião Urbana participou do Acústico MTV e, como era tradição, lançou um CD com as músicas do programa, que vendeu muito. Mas um disco com inéditas mesmo veio no ano seguinte. Foi o álbum Descobrimento do Brasil.
1: Esse sexto disco da Legião Urbana mostrava um Renato Russo bem mais otimista. Estava aí fazendo tratamento contra a dependência de drogas. 29, que fala de ciclos e renascimentos, foi inspirada pelo número de dias que ele ficou internado. E o título da canção Só Por Hoje foi retirado de um lema dos Narcóticos Anônimos.
0: Nessa mesma época, Renato começou a planejar o seu primeiro disco solo, The Stonewall Celebration Concert. Esse disco foi lançado em 1994 só com músicas em inglês e é uma homenagem a uma rebelião LGBT contra a repressão policial em Nova York. Parte das vendas foi doada à campanha Ação da Cidadania contra a Fome, aquela do sociólogo Betinho, que morreu em 1997 vítima de AIDS.
1: E no ano seguinte, o Renato lançou seu segundo disco solo, Equilíbrio Distante, desta vez todo em italiano, reforçando aí a ascendência familiar dos Manfredini.
0: É isso, desse disco em italiano, Maurício, vamos ouvir a versão que ele fez juntando duas músicas brasileiras, Wave, do Tom Jobim, e Como Uma Onda, do Lulu Santos. Mas antes, vamos ouvir do disco Stonewall a versão de Renato Russo para Cherish, da Madonna. E abrimos com Perfeição, uma crítica social no sexto disco da Legião Urbana.

0: Depois desses discos solos, Renato teve uma recaída nas drogas e no álcool e começou a ficar debilitado pela AIDS. Foi nessas condições que a Legião Urbana gravou o álbum A Tempestade, ou O Livro dos Dias. Esse foi o último disco da Legião com o Renato Russo vivo. E não vinha escrita a clássica frase em latim Urbana Legio Omnia Vincit, que significa Legião Urbana Vence Tudo.
1: Pois é, nesse disco dá pra perceber que a voz do Renato já tava bem fraca. Ele gravou apenas a voz guia das faixas, sem voltar ao estúdio para registrar as versões definitivas. Era pra ser um disco duplo, mas todos perceberam que não daria tempo. O Renato morreu 3 semanas depois do lançamento. Uma das músicas que ficaram no disco simples foi 1º de Julho, composição de Renato, que tinha feito sucesso 2 anos antes na voz de ninguém menos do que Cássia Eller. Né?
0: É, grande, grande som essa música aí. E as músicas que sobraram foram trabalhadas pelo restante da Legião e lançadas lá em 1997, 9 meses depois da morte de Renato, no disco Uma Outra Estação. Até a música Tempestade, que deu nome ao disco anterior, acabou ficando para esse lançamento póstumo.
1: Depois disso foram lançadas coletâneas tanto da Legião quanto do Renato solo, com gravações que ficaram espalhadas ao longo da carreira e até registros de shows na fase Trovador Solitário, quando ele se apresentou sozinho ao violão entre o fim do Aborto Elétrico e o começo aí da Legião Urbana.
0: Legal, hein, Maurício? E nós vamos agora para o nosso último bloco de músicas, com A Via Láctea, do disco Tempestade. Ela tem elementos de autobiografia. E depois vamos ouvir Riding Song, que abre o disco Outra Estação e é cantada, na verdade, pelo guitarrista Dado Villa-Lobos. Mas começa lá com Renato e o restante da banda se apresentando na época do lançamento do disco 2. O ex-integrante Renato Rocha foi até convidado para tocar baixo nessa faixa.

0: Eu sou o Renato Russo, eu escrevo as letras e eu canto. Nasci no dia 27 de março, eu tenho 23 anos e sou Áries ascendente em peixe. Eu trabalhava com jornalismo, rádio, era professor de inglês também. E comecei a trabalhar com 17 anos e tudo, mas só que de repente tocar rock era uma coisa que eu gostava mais de fazer. E como deu certo, eu continuo fazendo isso até hoje.
1: Meu nome é Dado Villa-Lobos, sou guitarrista da Legião Urbana, nasci dia 29 de junho de 65, tenho 21 anos. Cheguei em Brasília em torno de 79, cursei meu segundo grau, consegui entrar na faculdade de sociologia, só que não era exatamente o lance que eu estava a fim de fazer, é muito teórico, não tem nada de praticidade, entendeu? Aí meu lance era, de repente, fazer música.
2: Eu sou Renato Rocha, baixista do Legião Urbana, tenho 25 anos. Adoro esportes, adoro corridas de automóvel. Sou de Brasília também, adoro música, jazz, rock. Adoro Dead Kennedys. Cursei metade do meu segundo grau, parei de estudar porque eu gostava de fazer esporte.
3: Oi, meu nome é Marcelo.

0: E o Capítulo Rock de hoje fica por aqui. Esperamos que você tenha gostado. Produção e apresentação de Márcio Maturana e Maurício De Sanches. Na sonoplastia, Josevaldo Souza. 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Antes de encerrar, aproveito para divulgar que no sábado, 17 de outubro, Cólera e Taurus vão tocar no festival de entrada gratuita aqui em Brasília. É o QZO Festival Quaresmada, que começa às 3 da tarde ali no Núcleo Bandeirante, no Gramado, em frente à FNB. Só precisa levar 1 quilo de alimento não perecível. Além dessas duas bandas pioneiras do rock nacional, também vão subir ao palco Cábula, Death Slam, Os Maltrapilhos, Lúpulos e Cereais Não Maltados, mais Mariana Camelo, o Conjunto com K e o Galaxy Trio, além da DJ Eliane América, lá dos nossos parceiros do Cult 22. Então anota aí na agenda e segue no Instagram, QZO Festival Quaresmada, sábado 17 de julho a partir das 3 da tarde.
1: E a gente volta na semana que vem com mais um Capítulo Rock inédito pra você. Até mais, galera.
0: Valeu, pessoal. Até a próxima.
2: Em Brasília, 10h59.
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2: Agora em Brasília, 11 horas.
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11: Olá, saudações. Meu nome é Guilherme Michelucci, no comando de mais um Som Temporâneo, que desponta no seu rádio trazendo bons novos nomes da música brasileira. Alguns deles podem flopar e você vai ouvi-los só por aqui mesmo. Mas outros podem deslanchar e se tornarem nomes de destaque no cenário nacional. Tem sido assim nos mais de 11 anos de história aqui do programa. Mas eu garanto que todos os presentes têm suas qualidades e valem sua atenção. Hoje por aqui, as apostas do programa estão em Melly, Os Garotim, Ananda Paixão, Nico, Renzo Vivano, Joyce Alane, Virgo Virgo, Rafael Domingos, Celo Dutti, SD9, Vírus, começando com Pedro Emílio, que vem acompanhado de outra jovem promessa. Diretamente da Bahia, o cantor e compositor Pedro Emílio canta sobre o amor e sobre as questões da vida, fazendo uma MPB suave, temperada com R&B, soul, indie e pop. Em 2026, o músico lançou um segundo álbum notável, intitulado Vende-se Lembrança. É deste trabalho a música que abre o Som Temporâneo, com participação de Rian Fidelis. Ela se chama Você Foi, com Pedro Emílio.

Este foi o Pedro Emílio, com participação de Rian Fidelis, na música Você Foi. A faixa faz parte do álbum Vende-se Lembrança, o segundo do cantor e compositor baiano Pedro Emílio, lançado em 2026. E segue o Som Temporâneo, o programa que te apresenta só os músicos brasileiros que ainda estão começando. Quem vem na sequência é a Melly. Também da Bahia, a Melly já está mais famosinha. Ela é dona de um som black que funde as músicas negras baiana, brasileira e internacional, com letras românticas que muitas vezes versam sobre o amor entre as mulheres. Em 2026, a cantora e compositora colocou no mundo seu segundo álbum, chamado Mais Forte Que a Dúvida, trazendo participações de Léo Santana, Anitta, Lued Luna e também a de Lineker, que colaborou na composição e canta junto na música Ana, que ouviremos agora, com Melly. Meu...

0: Ouvimos Melly, com participação de Lineker, na música Ana, presente no álbum Mais Forte Que a Dúvida, o segundo da cantora e compositora baiana Melly, lançado em 2026.
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0: Lembrando que este é o programa Som Temporâneo, especializado em novos talentos nada óbvios do cenário musical brasileiro. Quem vem agora são os Garotin. Também conhecidos como os Garotin de São Gonçalo, o trio fluminense formado por Léo Guima, Anchieta e Cupertino faz black music contemporânea, fundindo ritmos como R&B, samba, funk estadunidense e soul music, sob a influência de Cartola, Tim Maia, Cassiano, Djavan e Jorge Benjor, trazendo romantismo, superação e valorização da negritude nas letras. Em 2026, saiu o segundo álbum do grupo, do qual ouviremos a faixa com participação de dois Ednis. Falador, com Os Garotinhos.

0: escutamos os Garotin com participação de dois Ednis na música Falador. A gravação integra o álbum Força da Juventude, o segundo do trio fluminense Os Garotin, lançado em 2026. E acabou. Apenas o primeiro dos quatro blocos que compõem o Som Temporâneo. Daqui a pouco, logo após o intervalo, temos a segunda parte com novidades de Ananda Paixão, Nico e Renzo Vivano.
1: O Senado vai apreciar um projeto de lei do senador Ciro Nogueira, do PP do Piauí, que institui uma política nacional de incentivo à independência financeira das mulheres. O texto estrutura medidas para reduzir a dependência econômica por meio da capacitação para empreender e do acesso a crédito e aos mercados nacional e internacional. Segundo Ciro, o texto estrutura medidas para enfrentar um dos principais fatores de reprodução das desigualdades, a dependência econômica e a baixa inserção produtiva de mulheres, sobretudo entre aquelas em situação de vulnerabilidade social, desemprego prolongado, informalidade e violência doméstica.
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1: Em Brasília, 11:16.
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0: Parte número 2 do programa. Principiando com Ananda Paixão.

De Pernambuco, a cantora e compositora Ananda Paixão faz um pop temperado com ritmos nordestinos, brasileiros e latinos, em letras que falam de relacionamentos com uma pegada bastante sensual e empoderada. Para te dar uma boa noção, deixarei você com o lançamento de 2026 da Ananda Paixão, a música Flor.

Esta foi a Ananda Paixão na música Flor, lançada em 2026. E depois da Ananda Paixão, o Som Temporâneo te apresenta Nico. Outra de Pernambuco, Nico é uma cantora e compositora de pop alternativo com influências de brega, funk, rock, reggaeton, jazz, R&B e eletrônico, com letras irreverentes, sensuais, sagazes e hedonistas. Tudo isso pode ser encontrado no primeiro álbum da artista de 2026, chamado Taca Fogo. É dele a música que ouviremos agora, com participação de Hélio Abulido, chamada Tudo Que Eu Queria, com Nico.

0: Esta foi Nico e participação de Hélio Abulido na música Tudo Que Eu Queria. Ela faz parte do álbum Taca Fogo, o primeiro da cantora e compositora pernambucana Nico, lançado em 2026. E tem mais uma nova cara da música brasileira aguardando para ser apresentada aqui no programa Sontemporâneo. Estou falando de Renzo Vivano.
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0: Cantor, compositor e produtor carioca, o Renzo Vivano mescla instrumentos orgânicos com paisagens e texturas virtuais, tentando tirar alguma ordem do caos. Com sonoridade que traz elementos de rock, pop, MPB e música eletrônica, as letras do artista são existenciais, ancestrais, futuristas, abstratas e críticas. Te deixo com uma de 2026 do Renzo Vivano, a música Valete.

0: 2026. E depois do Renzo Vivano, vamos para mais um intervalo. Não saia daí, pois no terceiro bloco do Som Temporâneo, você vai conferir trabalhos de Joyce Alane, Virgo Virgo e Rafael Domingos.
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2: Em Brasília, 11h28.
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0: Terceiro bloco do programa. Agora com Joyce Alane. Revelação vinda de Pernambuco. A cantora e compositora Joyce Alane despontou na internet com sua bela voz em covers ao piano. Em seguida, investiu no trabalho autoral, uma MPB pop e suave, que apesar da influência nordestina, tem uma estética bastante universal. Tudo isso para embalar letras poéticas inspiradas em situações vividas pela artista. Em 2026, ela lançou o EP Me Dá Uma Luz. É nele que está a música Dilema, que ouviremos agora. Com Joyce Alane.

Quem acabou de tocar aqui no programa Som Temporâneo foi a Joyce Alane com a música Dilema, que é parte do EP Me Dá Uma Luz, lançado em 2026 pela cantora e compositora pernambucana Joyce Alane. E vamos agora para a apresentação de mais uma promessa da música brasileira, Virgo Virgo. Cantora, compositora e produtora carioca, Virgo Virgo faz uma mistura inusitada de música brasileira e eletrônica, inspirada em nomes como Kelela, Pink Panthers, Nia Archives, Jussara Marçal, Marina Lima, Céu e Fernanda Abreu. Um grande exemplo da potencialidade da artista é a música Virada, que a Virgo Virgo lançou em 2026 e que ouviremos agora.

Esta foi a cantora, compositora e produtora carioca Virgo Virgo na música Virada, de 2026. E na cola da Virgo Virgo, temos o jovem Rafael Domingos aqui no programa Som Temporário. O Rafael Domingos é um cantor, compositor e produtor da Baixada Santista, que domina todas as instâncias de sua carreira musical, desde a concepção até a divulgação. Com um trabalho influenciado por MPB, pop e rock, as letras do artista são intensas e confessionais. E o trabalho dele vem conquistando fãs carinhosamente apelidados por ele de Sundays, que é domingos em inglês. Em 2026, o Rafa reuniu algumas músicas inéditas e também os singles que ele lançou desde 2023 para compor seu primeiro álbum, chamado Entre Boas e Más Notícias. É daí que eu tirei a música Obcecado, que ouviremos agora, com Rafael Domingos.

0: Este foi o Rafael Domingos na música Obcecado. Faixa do álbum Entre Boas e Más Notícias. O primeiro do cantor e compositor paulista Rafael Domingos, lançado em 2026. E estamos perto do final desta edição do programa Som Temporâneo. Depois do intervalo, você confere a quarta e última parte, trazendo a mostra dos trabalhos de Celo Dutti, SD9 e Vírus.
1: Desde 2006, leis federais declaram cidades como capitais nacionais de algum produto ou evento cultural. A primeira delas foi Passo Fundo, no Rio Grande do Sul, declarada capital nacional da literatura. A cidade é a sede, desde 1981, da Jornada Nacional de Literatura. O reconhecimento desses municípios por alguma atividade marcante tem traçado um mapa de cultura e desenvolvimento regional do país. Como resultado, além de motivo de orgulho, o título se transforma em um atrativo turístico e econômico.
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3: Em Brasília, 11h46.
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0: Última parte do programa, com nossas últimas três músicas. Agora é a vez do Celo Dutti. Nascido e criado na Cidade Baixa, em Salvador, o cantor, compositor e rapper Celo Dutti foi influenciado pelas músicas que sua mãe ouvia no rádio e, ainda criança, já tocava agogô. Aos 19 anos, começou a cantar num grupo de rap e foi descoberto e apadrinhado por Baco Exu do Blues. E a partir daí, começou a ampliar o leque de influências, tendo a MPB e a Black Music como base, e o empoderamento negro como norte para suas letras. Dá para entender tudo isso no álbum Rei das Ruas, lançado em 2026 pelo Celo Dutti, do qual ouviremos uma das faixas agora. Quando Você Dança.

Acabamos de escutar Celo Dutti na música Quando Você Dança, faixa do álbum Rei das Ruas, lançado em 2026 pelo cantor, compositor e rapper baiano Celo Dutti. E a penúltima nova cara da música brasileira que o Som Temporâneo te apresenta neste programa é o SD9. Nascido na Zona Norte Carioca, SD9 é um rapper que narra sua vivência e a dos seus crias de uma forma explícita, sem perder o tom poético da arte. Pioneiro do grime funk, ele chega com maturidade ao seu segundo álbum, de 2026, chamado Fenômeno, inspirado no jogador de futebol Ronaldo. Vamos ouvir uma desse trabalho, com muito swing e citação direta a Jorge Benjor. Malícia, com SD9.

Este foi SD9 na música Malícia, faixa do álbum Fenômeno, lançado em 2026 pelo rapper carioca SD9. E chegou a hora de apresentar a última promessa da música brasileira do som temporâneo de hoje. Vírus. Vírus, ou Vírus Carinhoso, é um multiartista LGBTQIA+ de Salvador. Criador de músicas experimentais, ele acredita que a música transcende a gêneros específicos e passa por afrobeats, rap, pagodão baiano, ijexá, samba reggae, entre outros, trazendo experiências pessoais e reflexões sobre ancestralidade afro, território, paternidade, luto, fé e transformação. Em 2026, o artista lançou seu segundo álbum, chamado Carcará, cheio de participações especiais. Uma delas é a de Suede Nunes, que colabora na composição e nos vocais da música que ouviremos agora, Sansam, com

Ouvimos Vírus e participação de Suede Nunes na música Sansam, faixa do álbum Carcará, lançado em 2026 pelo cantor e compositor baiano Vírus. E essa foi a última deste Som Temporâneo, o seu radar das boas novas caras da música brasileira. Tivemos produção e apresentação de Guilherme Michelucci e edição de áudio de André Menezes. 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

0: transmitido também por emissoras parceiras. Se quiser saber o nome dos artistas e das músicas que tocaram aqui hoje, ou em edições passadas, bem como ouvir outras edições que já foram ao ar, é só visitar nossa página dentro do site da Rádio Senado, na aba Programas. E você pode também procurar nossas playlists atualizadas no YouTube e no Spotify. Abraços e até o próximo Som Temporâneo.
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2: Em Brasília, meia-noite.
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2: Uma excelente madrugada para você que sintoniza a Rádio Senado. Eu sou Marluce Ribeiro e seguimos juntos até as 6 da manhã, ouvindo a programação musical de Gilberto Amorim, que começa trazendo Zeca Tom Moreno e Caetano Veloso.

0: Na Rádio Senado, você ouviu Ira, Tarde Vazia. Ouviu também Simone Mazer, Tango do Mal. E ainda Zeca Tom Moreno e Caetano Veloso, Todo Homem.
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0: Agora em Brasília, 12:00.
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0: Na sequência, você ouve Paula Lima.

0: Fechamos o bloco com Tulipa Ruiz e João Donato, O Recado da Flor. Antes, Jota Quest, Ela Me Faz Tão Bem. Abrimos com Paula Lima, Quero Ver Você no Baile.
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0: Meia-noite 24, pelo horário de Brasília.
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0: Seguimos com música brasileira e agora você ouve Dominguinhos.

0: Ouvimos Dalto Muito Estranho, Marinês, A Noite Toda e Dominguinhos, Quem Me Levará Sou Eu. Na sequência, você fica com Curta Musical, que tem produção de Guilherme Michelucci e apresentação de Raquel Teixeira. Eu volto já.
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0: verdadeiro artesão sonoro, Tom Zé desmonta e remonta a música brasileira, misturando as peças e cativando ouvintes do mundo todo, com muita inventividade e bom humor. Hoje, o músico está completando 90 anos. Confira nossa homenagem.
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0: Nascido em 1936, na pequena Irará, no interior da Bahia, Tom Zé se interessou pela música ainda criança. No início dos anos 1960, partiu para Salvador e ingressou na Escola de Música da Universidade Federal da Bahia, que contava com professores como Kel Reuter,

0: Widma e Smetak, a nata da vanguarda europeia. Nessa época, o músico conheceu Caetano Veloso, Gilberto Gil e Gal Costa, outros jovens talentos em começo de carreira. A convite de Caetano, Tom Zé partiu para São Paulo, onde mergulhou no movimento vanguardista que culminaria no disco Tropicália ou Panis et Circenses, um marco da música brasileira, lançado em 1968.
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0: No auge da ditadura militar, Caetano e Gil foram exilados na Inglaterra em 1969, esfacelando o tropicalismo. Tom Zé seguiu com os experimentos musicais que o haviam aproximado do movimento nos discos seguintes. Mas a ousadia criativa não foi bem recebida nem pelo público, nem pela crítica. Vivendo o momento mais difícil da carreira, o baiano de Irará chegou a pensar em abandonar tudo.
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0: Depois de um tempo no ostracismo, no final da década de 1980, Tom Zé foi descoberto pelo líder dos Talking Heads, David Byrne, que, impressionado com a sonoridade vanguardista do disco Estudando o Samba, decidiu lançar uma coletânea do artista brasileiro nos Estados Unidos, muito bem recebida pela crítica mundial.
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0: Com a reviravolta, a partir dos anos 90, Tom Zé passou a rodar o mundo em diversas turnês, tocando nos palcos mais renomados, conquistando prêmios e se firmando como um dos artistas mais prestigiados da música brasileira.
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0: Já consagrado e livre para experimentar, Tom Zé seguiu explorando a cultura popular, as vertentes da música brasileira e a própria língua, criando um trabalho ao mesmo tempo experimental e universal em discos consagrados como Tropicália Lixo Lógico, de 2012, e Língua Brasileira, de 2022.
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0: Agora, para celebrar os 90 anos de Tom Zé, vamos ouvir a música Tô, um dos maiores sucessos da carreira do artista, em registro do disco Estudando o Samba, de 1976.

0: acabamos de ouvir a música Tô, um grande sucesso de Tom Zé, em gravação do disco Estudando o Samba, lançado em 1976. Esta foi a homenagem do Curta Musical nos 90 anos de Tom Zé, comemorados hoje.
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3: Meia-noite 44 em Brasília.
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3: Abrindo este bloco, você fica com João Bosco.

0: Nesse bloco, ouvemos Renato Brás e Dori Caymmi, Quebra-Mar, Paula Santoro, Perfume de Cebola e João Bosco, Zona de Fronteira.
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0: Agora em Brasília, 00:58.
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3: Em Brasília, pontualmente 1 hora.
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3: Uma excelente madrugada para você que segue na companhia de Marluce Ribeiro, ouvindo música brasileira na programação de Gilberto Amorim, que traz agora Marisa Monte.

0: Essa foi Nila Branco, Tudo Que Eu Quis. Antes, Lô Borges e Solange Borges, Clube da Esquina número 2. Abrimos com Marisa Monte, A Sua.
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0: 1:12 pelo horário de Brasília.
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0: Obrigada pela sintonia. Fique agora com Geraldo Azevedo.

0: Ouvimos Tião Carvalho, Baião de Viola, Kátia de França, Janiras e Geraldo Azevedo, Jardim do Éden.
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0: Agora em Brasília, 1h24.
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0: Esta é a sua Rádio Senado e agora você ouve Cássia Heller.

0: Nesse bloco, ouvimos Rita Benedito, Filhos da Precisão. Também Barão Vermelho, Tua Canção. E Cássia Eller interpretando O Segundo Sol.
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0: Agora em Brasília, 1h36.
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0: Muito bom ter você com a gente agora na Rádio Senado.

0: Fechamos o bloco com Planta e Raiz, Ó Chuva, antes Tiei, Alexandre Carlo, Isqueiro Azul. E abrindo a sequência, o Rapa, Take It Is My Brother Charles.
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0: 1h48 em Brasília.
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4: Peço a palavra. Um papo rápido sobre a nossa língua portuguesa.
5: Morei na roça há muito tempo atrás. Eu acredito, mas eu peço a palavra para lembrar que, segundo o bom uso da gramática, ou você morou na roça há muito tempo, ou você morou na roça muito tempo atrás.

Como nessa frase o a do verbo haver já indica passado, se você usar o atrás na mesma expressão, fica sendo uma redundância, igual a subir para cima ou descer para baixo. Use há muito tempo ou então muito tempo atrás. Vale lembrar que existe também o a para futuro, que é a preposição de uma

0: Nesse bloco, ouvemos Jorge Benjor, Cadê Teresa, Vanderléia, Quero Ser Locomotiva e o Rei Roberto Carlos, Por Isso Corro Demais. Pontualmente, 2 horas em Brasília.
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0: Excelente madrugada para você, eu sou Marluce Ribeiro e seguindo a programação musical de Gilberto Amorim, você ouve agora Metrô.

0: Nesse bloco, você ouviu Mosca, A Seta e o Alvo. Ouviu também Paralamas do Sucesso, Busca a Vida. E ainda Metrô, Johnny Love.
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0: 2:12 em Brasília.
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0: Na sequência, você fica com Dona Ivone Lara.

0: Fechamos o bloco com Bossa, Cuca Nova, Wilson Simoninha e Oscar Castro Neves, Adeus América. Antes, Jorge Aragão e Xande de Pilares, Papo Preto. E abrindo a sequência, Dona Ivone Lara, Juízo Final.
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2: 2h25 em Brasília.
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0: Na Rádio Senado, você ouve Ana Frango Elétrico.

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0: Nesse bloco, ouvemos MPB4, A Lua, Kleber Albuquerque, Os Presentes e Ana Frango Elétrico, Insista em Mim. Em Brasília, 2h37.
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0: Obrigada pela companhia. Agora para você, Maria Gadu.

0: Essa foi Nauazete, tic-tac do meu coração. Antes, Ney Matogrosso, Estranha Toada. E abrindo o bloco, Maria Gadu, Tudo Diferente.
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0: Agora em Brasília, 2h48.
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2: Abrindo este bloco, você ouve Rodrigo Campos.

0: Ouvimos Carlinhos Brown, Pegadas na Areia. Fumilaio Afrobeat Orquestra, Vazante de Verão. E Rodrigo Campos, Sou de Salvador. Pontualmente, 3 horas em Brasília.
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0: Excelente madrugada para você que sintoniza a Rádio Senado. Eu sou Marluce Ribeiro e na programação musical de Gilberto Amorim, você ouve agora Adriana Calcanhoto, Celso Fonseca e Ronaldo Bastos.

0: Você acabou de ouvir Zé da Guiomar. O telefone tocou novamente. Antes, Martinália, Novo Normal. E abrindo o bloco, Adriana Calcanhoto, Celso Fonseca e Ronaldo Bastos. O tempo não passou.
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0: 3:13 em Brasília.
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0: Na sequência, para você, Moraes Moreira e Davi Moraes.

0: Fechamos o bloco com Sai Guarabira, Espanhola, Antes Simone, Love. E abrindo o bloco, Moraes Moreira e Davi Moraes, Centro da Saudade.
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0: 3h25 em Brasília.
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2: Na sequência, para você, Jackson Envenenado e Neuza Flores.

Acabamos de ouvir Alice KM, Josiara, Caravana, antes Alceu Valença, O Shot das Meninas. E abrindo o bloco, Jackson Envenenado e Neuza Flores, Cantando e Dançando. Agora em Brasília, 3h35.

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0: Seguimos com música brasileira e agora você ouve Luiz Melodia.

0: Ouvimos Martins, Jardim da Fantasia, Alexia Bom Tempo e Roberta Sá, Banho de Cheiro, e Luiz Melodia, Pérola Negra.
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0: Agora em Brasília, 3h45.
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1: Juro aos santos evangelhos, manter a religião católica, observar a Constituição, ser leal ao imperador e promover a prosperidade da nação.
2: Foi com essas palavras, ditas numa capela do Rio de Janeiro diante de um padre, que os primeiros senadores e deputados do Brasil tomaram posse em 1826, 4 anos após a independência. Poucos dias depois, o imperador Dom Pedro I inaugurou o Senado e a Câmara dos Deputados. No Brasil Imperial, vigorava o padroado, ou seja, naquela época o catolicismo estava submetido ao governo e religião era questão de Estado.
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4: Abrindo este bloco, você fica com o terno.

0: Na Rádio Senado, você ouviu Célia Sampaio, Ginga, Walter Franco, Vela Aberta, também Vanessa Moreno, Pedra do Sol e ainda o terno Culpa. 4 horas em ponto em Brasília.
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1: Uma excelente madrugada para você que segue na companhia de Marluce Ribeiro, ouvindo a programação musical de Gilberto Amorim, que traz agora Sérgio Mendes, Gracinha Leporassi e Stevie Wonder.

0: Na Rádio Senado, você ouviu o Jota Quest, Dias Melhores. Ouviu também Mariana Leporassi, Vento Bravo. E ainda Sérgio Mendes, Gracinha Leporassi, Stevie Wonder, Berimbau.
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0: Agora, 4h14 em Brasília.
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0: Na sequência, você ouve Pepeu Gomes.

0: Ouvimos Lazo Matumbi, Cheia de Graça, Baby do Brasil, Que Vier Eu Traço, e Pepeu Gomes, Planeta Vênus.
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0: Em Brasília, 4h26.
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4: Seguimos com música brasileira e agora você ouve Astrud Gilberto e Stan Getz.

0: Nesse bloco, ouvemos Zizi Posse e A Vida Que Diz, Tom Jobim, Surfboard e ainda Astrud Gilberto Stanguettes, Menina Flor. Na sequência, você fica com Curta Musical, que tem produção de Guilherme Michelucci. Eu volto já.
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1: 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Os bons morrem jovens.
4: Hoje lembramos os 30 anos da morte de Renato Russo. Em homenagem, o Curta Musical apresenta agora um programa sobre a banda de Renato, a Legião Urbana.
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4: Em 1996, logo após a morte precoce de Renato Russo, aos 36 anos, a Legião Urbana encerrou as atividades. Mas até hoje, as músicas da banda brasiliense exalam juventude. Fruto da geração que o grupo intitulou de Coca-Cola, a Legião Urbana despontou em 85, com o primeiro LP endereçado aos jovens.

sonoridade pós-punk, letras políticas, sociais e poéticas. O disco de estreia vendeu bem e a Legião logo se tornou famosa. Nele estão os sucessos Ainda é Cedo e Será, muito executados nas rádios. E este era apenas o início da banda de rock que mais vendeu discos no Brasil. O segundo álbum, de 86, superou o primeiro em tiragem e trouxe mais clássicos como Eduardo e Mônica, Tempo Perdido e Índios. No terceiro disco, de 87, a Legião se superou mais uma vez em vendas, com os hits Eu Sei, Que País É Este e Faroeste Caboclo, música com mais de 9 minutos, sem refrão nem repetição de verso.

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0: Mas o auge comercial foi o quarto disco de 89, chamado As Quatro Estações. Considerado um dos melhores do grupo, o álbum é o recordista em vendas da Legião e também o com maior número de sucessos nas rádios, entre eles Meninos e Meninas, Monte Castelo e Pais e Filhos, canção sobre suicídio que se tornou uma das mais emblemáticas da banda. Os trabalhos seguintes, já nos anos 90, também foram bem recebidos, porém não superaram os feitos dos discos anteriores. Com um tom mais melancólico, eles refletem a luta de Renato Russo contra a dependência química e a AIDS, doença que o músico descobriu em 1990 e que o levou à morte 6 anos depois.
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0: após o fim das atividades, muita coisa aconteceu para a Legião, como discos póstumos, músicas que viraram filmes e brigas judiciais do filho de Renato com os ex-integrantes Marcelo Bonfá e Dado Villa-Lobos.
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0: Agora, para finalizar a homenagem nos 30 anos da morte de Renato Russo, ouviremos um sucesso da banda que mudou a música jovem no Brasil, Legião Urbana, com Há Tempos.

0: Quatro Estações, de 1989. Esta foi a homenagem do Curta Musical ao líder da Legião Urbana, o cantor e compositor Renato Russo, que morreu há exatos 30 anos.
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3: Agora em Brasília, 4h46.
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3: Abrindo este bloco, você ouve Áurea Martins.

0: Na Rádio Senado, ouvemos Mulan, Belué de Luna, Bença, Zé Manuel, Odupé, Obaluaê e Áurea Martins, Folha Miúda.
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0: Em Brasília, 4h59. 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
0: Pontualmente 5 horas em Brasília.
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0: Olá, uma excelente manhã de domingo para você que sintoniza a Rádio Senado e segue na companhia de Marluce Ribeiro, ouvindo música brasileira na programação de Gilberto Amorim, que traz agora Renato Teixeira. Música.

0: Você acabou de ouvir Xangai, Curvas do Rio. Antes, Tetê Espíndola e Alzira Espíndola, Xalana. Abrimos com Renato Teixeira, Romaria.
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0: Agora em Brasília, 5h13.
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6: Na sequência, você ouve João Gomes, Mestrinho e JP.
7: É o beija-flor.

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1: Comecei cantando moda, sabe? Música. Comecei cantando música. Aí depois a gente tava na rua, tudo coisa e tal. Eu cantava uma música, batia na lata de doce, e ele cantava também, batia, sabe? Na latinha de doce, agora não sabia bater. Batia de qualquer jeito, sabe? Pra gente. Não sabia de nada ainda, né? Aí depois chegou tanta coisa no meu juízo, sabe? Que a gente começamos a cantar mesmo, aí depois eu olhava assim, pro mundo assim, e chegava tanta coisa no meu pensamento que eu nem sabia de onde vinha. Aí comecei direto mesmo, sei que até hoje, graças a Deus, eu vim cantar. E até hoje, graças a Deus, eu não passei fome.

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0: Fechamos o bloco com Lenine, A Ponte, Antes Nós Quatro, Farinha. E abrindo o bloco, João Gomes, Mestrinho e JP, Beija-Flor.
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0: Agora em Brasília, 5h28.
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0: E agora você ouve Lulu Santos.

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0: Na Rádio Senado, você ouviu Gangue 90, Perdidos na Selva, Marina Lima e Renato Roquette, Uma Noite e Meia e ainda Lulu Santos interpretando Sereia. Em Brasília, 5h45.
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5: 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Por isso, qualquer investimento pode até ser acertado, mas não é assertivo.
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0: E agora você fica com Luiz Tati.

0: Acabamos de ouvir Renato Brás, Segue o Teu Destino. Antes, Mônica Salmazo, Juparanã. Abrimos com Luiz Tati, A Volta do Sabiá. Até aqui, Marluce Ribeiro em sua companhia. Continue em sintonia com a Rádio Senado.
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5: Agora em Brasília, pontualmente, 6 horas.
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5: Um ótimo domingo para você que ouve a Rádio Senado. Eu sou o Thiago Medeiros e apresento a você, a partir de agora, a programação musical de Wilton Rodrigues. Vamos ouvir Ângela Rorô.

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0: Acabamos de ouvir Fernanda Takai, Terra Plana, Belchior, Paralelas, Ângela Rorô, Fogueira. Nas eleições deste ano, 12 mulheres conquistaram vagas no Senado. É o maior número de mulheres eleitas para a casa desde o início da redemocratização do país. Um exemplo deste avanço é o Distrito Federal, que a partir de 2027 será a primeira unidade da federação a ter uma bancada do Senado formada exclusivamente por mulheres. Michele Bolsonaro e Bia Kicis, ambas do PL, foram eleitas para as duas vagas em disputa e se juntarão a Damaris Alves, do Republicanos, que tem mandato até 2031.
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0: Agora são 6h13 em Brasília.

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11: Procurando bem, todo mundo tem pereba. Só a bailarina que não tem. 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
1: Encerramos o bloco com Martinho da Vila e Época de Ouro, Choro Chorão, Gal Costa, Baby, Chico Buarque, Tatuagem.
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1: Agora em Brasília, 6h27.
3: Após 12 horas de espera, homem morre na UPA do Recanto das Emas sem receber atendimento. Pacientes do DF enfrentam fila de até 9 anos por oftalmologia no SUS. Mulher de 25 anos morre após parto no Hospital de Samambaia, no DF. É o segundo caso em uma semana.

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8: Abrindo o bloco, Luci Alves e Alceu Valença.

0: Você ouviu Bid, Luiz Melodia e Anelisa Assunção, Chiquinha Ei, Pedro Luiz e Jade Baraldo, Faz um Carnaval Comigo, Luci Alves e Alceu Valença, Morena Tropicana.
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Um verdadeiro artesão sonoro, Tom Zé desmonta e remonta a música brasileira, misturando as peças e cativando ouvintes do mundo todo, com muita inventividade e bom humor. Hoje, o músico está completando 90 anos. Confira nossa homenagem.

0: Nascido em 1936 na pequena Irará, no interior da Bahia, Tom Zé se interessou pela música ainda criança. No início dos anos 1960, partiu para Salvador e ingressou na Escola de Música da Universidade Federal da Bahia, que contava com professores como Kel Reuter, Widma e Smetak, a nata da vanguarda europeia. Nessa época, o músico conheceu Caetano Veloso, Gilberto Gil e Gal Costa, outros jovens talentos em começo de carreira. A convite de Caetano, Tom Zé partiu para São Paulo, onde mergulhou no movimento vanguardista que culminaria no disco Tropicália ou Panis et Circenses, um marco da música brasileira, lançado em 1968.
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0: No auge da ditadura militar, Caetano e Gil foram exilados na Inglaterra em 1969, esfacelando o tropicalismo. Tom Zé seguiu com os experimentos musicais que o haviam aproximado do movimento nos discos seguintes. Mas a ousadia criativa não foi bem recebida nem pelo público, nem pela crítica. Vivendo o momento mais difícil da carreira, o baiano de Irará chegou a pensar em abandonar tudo.
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0: Depois de um tempo no ostracismo, no final da década de 1980, Tom Zé foi descoberto pelo líder dos Talking Heads, David Byrne, que, impressionado com a sonoridade vanguardista do disco Estudando o Samba, decidiu lançar uma coletânea do artista brasileiro nos Estados Unidos, muito bem recebida pela crítica mundial.
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0: Com a reviravolta, a partir dos anos 90, Tom Zé passou a rodar o mundo em diversas turnês, tocando nos palcos mais renomados, conquistando prêmios e se firmando como um dos artistas mais prestigiados da música brasileira.
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0: Já consagrado e livre para experimentar, Tom Zé seguiu explorando a cultura popular, as vertentes da música brasileira e a própria língua, criando um trabalho ao mesmo tempo experimental e universal em discos consagrados como Tropicália Lixo Lógico, de 2012, e Língua Brasileira, de 2022.
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0: Agora, para celebrar os 90 anos de Tom Zé, vamos ouvir a música Tô, um dos maiores sucessos da carreira do artista, em registro do disco Estudando o Samba, de 1976.

0: Acabamos de ouvir a música Tô, um grande sucesso de Tom Zé, em gravação do disco Estudando o Samba, lançado em 1976. Esta foi a homenagem do Curta Musical nos 90 anos de Tom Zé, comemorados hoje.
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2: O senador veneziano Vital do Rego, do MDB da Paraíba, cobrou dos parlamentares contrários ao fim da escala 6x1 que apresentem seus argumentos durante a discussão da PEC 221 de 2019. Ele defendeu que as posições a favor e contra a proposta sejam reveladas para que os brasileiros possam identificar as diferenças entre os projetos políticos. Veneziano também celebrou a reeleição dele para um novo mandato no Senado. De acordo com o senador, o processo eleitoral na Paraíba foi marcado por grandes pressões e traições indizíveis.
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2: Em Brasília, 6h49. 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
2: Abrindo mais um bloco musical, Banda do Mar.

0: Encerrando mais um bloco musical, Léo Jaime, Gatinha Manhosa. Rita Lee, Pra Você Eu Digo Sim. Banda do Mar, Dia Clarear.
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0: Em Brasília, 6h59.
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0: Agora em Brasília, pontualmente, 7 horas.
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5: Fala, meu povo e minha pova, da arma caipira e do coração sertanejo. Quem vem rumando pras bandas do seu radinho é o programa Nas Cordas da Viola, que tem como apresentador ninguém menos, ninguém mais que eu, o Guilherme, que humildemente chega trazendo um tantão de moda de viola do tempo que o Guaraná vinha tampado com roia. Já vou começar adiantando o finar, a Rapa do Tacho, nosso último bloco, que sempre tem um tema, e que dessa vez é Nossa Senhora Aparecida, que apareceu nas modas de viola, pegando carona na proximidade com o feriado do 12 de outubro. Outra surpresa que eu vou estragar é o bloco dos ouvintes, que vai ter Cascatinha Inhana, Creone e Barrerito e Silveira e Silveirinha. E eu ainda excluí umas modas bem bonitas de Campanha e Cuiabano, Délio e Delinha, Jacó e Jacozinho, Leôncio e Leonel e Mococa e Moraci. Melhor que isso, só dois disso. E quem já chega chegando pra abrir os trabalhos desse Nas Cordas da Viola é a dupla mais

Esses foram Deli e Delinha, dupla que era chamada de o casal de onça do Mato Grosso. Eles cantaram a música Maracaju, que é a cidade de onde eles eram, que na época era no Mato Grosso, mas hoje é no Mato Grosso do Sul. Antes de Délio e Delinha, escutemos a música Rei da Estrada, com Campanha e Cuiabano, que apesar do nome, não eram do Mato Grosso, e sim de Monte Arto, São Paulo, a cidade onde eu nasci e cresci e fui feliz. Mas eu não conheci eles não. A dupla acabou em 1981, ano em que eu nasci. Eu sou novinho, pessoal. E nas cordas da viola começou

0: bem principiado, com os maiorais Tião Carreiro e Pardinho, na música A Coisa Tá Feia. Cê gostou? Eu achei que tá pouco ainda e pode melhorar. Então, no próximo bloco, nós vai contar com o talento de escolher moda de algum de nossos ouvintes e ouvir belas modas de Cascatinha Inhana, Creone e Barreirito e Silveira e Silveirinha. Não inventa de me desligar não, que você é que vai sair perdendo. Intervalo e eu já torno.
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1: Em Brasília, 7:14.
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0: É, compadraiada, aqui é o bloco dos ouvintes do Nas Cordas da Viola. Aquele em que nossa audiência bria pra mode eu dar uma sossegadinha. Vou começar falando do último pedido que eu vou atender, que é do ouvinte que mais pede moda no programa, mas já fazia tempo que eu não dava vez pra ele. É o Christophe de Maceió, um grande entendedor de moda. O pedido dele, que eu vou atender, é a música Alma Vazia, com Silveira e Silveirinha. Antes, teve a solicitação muito bem demandada do Josefá, aqui de Brasília. A moda Infância Querida, com Creone e Barreirito. Esses dois pedidos chegaram por áudio, então você vai ouvir os caboclos falando já já. Mas o primeiro veio por mensagem de texto e veio de longe, viu? Da cidade de São João da Talha, em Portugal. A Valéria Tavares Cebola, que mora lá, pediu uma belezura de canção chamada Chuá Chuá, com os Sabiás do Sertão, Cascatinha.

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1: Bom dia, é Josafá de Brasília. Gostaria de ouvir com Creone Baierito, Infância Querida.

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1: Bom dia, meu amigo Guilherme, Cristóvão de Maceió. Quero pedir um modão com Silveira e Silveirinha. Alma Vazia. Um grande abraço para você da rádio e a todos os ouvintes. Na escuta sempre.

0: Bonito e Chorado, é da dupla Silveira e Silveirinha, na música Alma Vazia. Um pedido do nosso fiel ouvinte, Christophe de Maceió. Antes, teve outra muito boa, Infância Querida, com Creone e Barrerito, dois dos integrantes do trio Parada Dura. Essa foi a mando do Josafá, daqui de Brasília. E o bloco da Ardiência começou com Cascatinha e Inhana no sucesso Chuá Chuá. Essa quem pediu foi a Valéria Tavares Cebola, de São João da Talha, em Portugal. A Valéria, o Josafá e o Christophe mandaram muito bem nas modas. E como diria o Guilherme, vocês brilharam aqui no Nas Cordas da Viola. E merece meu respeito como escolhedores de moda. Merece meus agradecimentos e meu grande abraço. Vocês matam o Guilherminho aqui de orgulho. E você que não participou, quer ser o orgulho do apresentador aqui também? Trate de pegar esse seu WhatsApp e mandar um zap pra mim. Não tem segredo, mas o segredo é pedir uma moda bem raiz, bem antigona. E não esquecer de falar seu nome e sua cidade. Tamo conversado? Então, trata de anotar aquele número que eu já tô enjoado de falar. DDD61, aqui da Capital Federal do Brasil, 98611-9591. Diz o manual do rádio que nós tem que repetir. Então, nós repete. É 61-98611-9591. E findou o bloco da Ardiência. O próximo fui eu que fiz. E vai ter Jacó e Jacozinho, Leôncio e Leonel e Mococa e Moraci. É vapit-vupit o intervalo.
1: Em Brasília, 7:30.
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0: O nome da música que principia a sequência é Nelore Valente. E o nome da dupla é Jacó e Jacozinho.

Orvimo, Mococa e o Moraci na música Vestido Molhado. Uma dor de cotovelo federar, como diria Lupicínio Rodrigues. Um pouco mais em riba no bloco, escutemos Leôncio e Leonel com Rei do Laço. E abrindo a sequência musical, tivemos Jacó e Jacozinho com Nelore e Valente. E vamos rumando pros finalmente do Nas Cordas da Viola. Mas não sem antes saborear a Rapa do Tacho, que é nosso último bloco, que tem sempre o costume de ter um tema. E dessa vez, são as modas de viola com Nossa Senhora Aparecida, aproveitando a proximidade com o feriado de 12 de outubro, que celebra a padroeira do Brasil. Eu vou cantar Mar, bem Mar, uma das que vai tocar já já. E eu tenho certeza que você vai querer continuar comigo mesmo assim. Até porque não sou eu que vou cantar daqui a pouco.

0: O Senado promoveu a abertura do primeiro Encontro Nacional de Mulheres na Liderança na Administração Pública. O objetivo é formar uma rede com essas lideranças e fortalecer a atuação feminina nos três poderes, com a consolidação de boas práticas em governança pública. Na abertura do evento, que aconteceu no Salão Negro do Congresso Nacional, a diretora-geral do Senado, Ilana Trombica, defendeu a presença de mulheres nesses espaços e a importância de se criar ambientes institucionais que facilitem a troca de experiências.
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0: Agora são 7h43 em Brasília.
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3: Não é novidade pra ninguém que no dia 12 de outubro é Dia das Crianças. Mas o feriado é para Nossa Senhora Aparecida, a padroeira do Brasil. Então, eu aproveitei a proximidade com a data para fazer um bloco só com músicas que, de um jeito ou de outro, trazem a figura de Nossa Senhora. Quem acompanha aqui o programa ou é entendido de moda de viola sabe muito bem que a religiosidade católica sempre teve presente no sertanejo raiz. Então, se chega de papo e simbora de moda de viola de Nossa Senhora Aparecida. Começando com a maioral, Romaria, na voz de Pedro Bento e Zé da Estrada.

Essa foi a Rapa do Tacho do Nas Cordas da Viola. Só com modas que falam de Nossa Senhora Aparecida, a padroeira do Brasil. Eu escolhi esse tema devido à proximidade do feriado de 12 de outubro, que é o dia dela. Essa última também se chama Romaria, que escutemos com Luizinho, Limeira e Zezinha. Antes, teve a dupla Coração do Brasil, Tunico.

0: e Tinoco, com a moda Aparecida do Norte. Antes ainda ouvimos Liu e Léo no sucesso Mãe de Carvão. E abrindo a rapa, o Hino dos Romeiros, composto por Renato Teixeira e gravado por uma pá de gente, de Elis Regina a Sérgio Reis. Aqui escutemos foi com Pedro Bento e Zé da Estrada. E você sabe que depois que acaba as músicas da Rapa do Tacho, o programa acaba de vez. Mas carma aí, compadraiada, semana que vem tem mais. O Nas Cordas da Viola é um programa da Rádio Senado, transmitido também por emissoras parceiras. Tivemos produção e prosa aqui do caboclo Guilherme Michelucci. E quem editou nosso áudio no capricho foi o compadre André Menezes. Se quiser escutar de novo ou ouvir os programas tudo na hora que você quiser, é só entrar na internet e procurar nós no site da Rádio Senado. É isso aí, minha patota! Até mais ver semana que vem no programa Nas Cordas da Viola.
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4: Agora em Brasília, pontualmente, 8 horas.
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7: Está começando mais um Brasil Regional. O Brasil nunca se viu tão rico. Neste programa, vamos conversar com Marcelo Néder e ouvir músicas de Dominguinhos, Petrúcio Amorim, Duo JR e César Miquiles, Grupo Oportuna, Choro de Aksaki e Pedro Braga. Abrimos o Brasil Regional com Calçadão, obra instrumental contemporânea, composta, arranjada e interpretada pelo músico, produtor e violonista Pedro Braga. A faixa integra o seu aclamado álbum autoral, intitulado Folks, lançado em junho de 2021. A harmonia elaborada por Pedro Braga é rica em inversões e progressões que trazem tanto uma sensação de nostalgia quanto de modernidade.

Ouvimos Canela de Ema com J.R. Du, formado pelo consagrado gaitista Jefferson Gonçalves e pelo lendário baterista e percussionista Robertinho Silva. Conta ainda com a participação do flautista César Miquiles. Composição de Jefferson Gonçalves, que mergulha profundamente nas raízes rítmicas e folclóricas brasileiras. O nome da música faz referência à canela de ema, uma planta nativa e icônica do Cerrado brasileiro, conhecida por sua resistência e beleza exótica. Antes ouvimos Calçadão, com Pedro Braga. Vamos ouvir O Casamento da Raposa, de Gerson Argolo Filho, com o grupo Oportuna, em parceria com Joana Rodrigues. Clássico do forró, gravado por diversos artistas consagrados ao longo dos anos, incluindo as versões famosas de Fagner, no álbum Caboclo Sonhador, de 1994, e Gilberto Gil no projeto Fé na Festa. Canção lançada no álbum Legado, do grupo Oportuna, sediado na cidade do Porto, de Portugal.

0: Ouvimos Aguenta Seu Fulgêncio, clássico do choro composto pelo bandolinista português Lourenço Lamartine, na interpretação do Choro de Aksak, trio musical francês que mistura choro e forró com os ritmos e o folclore dos Balcãs. Aksak é uma palavra turca que significa manco ou coxo, usada para descrever compassos assimétricos ou irregulares típicos da música balcânica. Antes ouvimos O Casamento da Raposa, de Gerson Argolo Filho, com Oportuna e Joana Rodrigues.
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1: O senador Confúcio Moura, do MDB de Rondônia, utilizou a tribuna para cumprimentar os candidatos que disputaram as eleições de 4 de outubro, especialmente os que foram eleitos pelo seu estado. Um dos homenageados por ele foi o senador Marcos Rogério, do PL, que se elegeu governador de Rondônia. Confúcio Moura também parabenizou os dois eleitos para o Senado pelo seu estado, Fernando Máximo e Bruno Scheid, ambos do PL. Outro parlamentar que recebeu os cumprimentos de Confúcio foi Lúcio Moschini, também do PL, reeleito deputado federal.
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1: Em Brasília são 8h19.
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0: Brasil Regional tem o prazer de receber Marcelo Néder. Seja bem-vindo.
1: Olá, tudo bem, galera? Deraldo, ouvinte da Rádio Senado.
0: Então, vamos falar sobre música, mas eu vi aqui, Marcelo, que você tem, assim, uma formação acadêmica muito sólida em vários aspectos, assim, né, na história, sociologia, enfim. E eu queria que você desse uma palhinha aí sobre esse lado aí seu, esse lado acadêmico.
1: Eu sempre vivi essa trajetória, né, de divisão entre as ciências sociais e a música. Sempre tive essa formação, eu toco violão desde os 11 anos de idade, né? Mas também tinha essa paixão pelas ciências sociais. Sou de uma família de professores, meus pais são professores, minha tia é professora. Todo mundo muito ligado a essa a questão da educação, né? E eu sempre fui conduzindo essas duas paixões, pelas ciências humanas, né, em geral. Eu me formei em ciências sociais, depois eu fiz o doutorado em história também. E sempre levei a música também a sério, né? Trabalho dando aula de violões desde os 20 anos de idade, e fui me apresentando de noite, e sempre fui levando uma coisa com a outra, né? Até um dado momento que a gente tem que tomar algumas decisões mais radicais também, né? Enquanto foi possível para mim conduzir desse jeito, eu fui levando. Mas a música chama muito forte, e eu tenho um tempo para cá, eu decidi seguir o chamado dela e me integrar totalmente a dedicação da música, né? Então é um pouco, falando um pouco sobre isso, da minha trajetória. Eu me formei, fiz doutorado em História na Federal Fluminense, trabalhando com literatura em América Latina. Nunca quis exatamente trabalhar com a música, isso é interessante também, porque eu queria na música ser músico, ser violonista, ser compositor, e sempre levei a carreira na música de forma desvinculada, né, a trajetória da música desvinculada.

0: contemplada, pelo menos do ponto de vista formal, assim, né? Uhum. Da trajetória acadêmica, né? Claro que os temas da cultura, os temas mais profundos, filosóficos, existenciais, estéticos, né? Eles conversam, mas eu nunca trabalhei com a música como, digamos assim, cientista social, como historiador, né? Eu sempre preferi levar a parte. Eu queria ser na música, eu queria ser músico, violonista. Eu brinco com o pessoal que sempre me pergunta sobre isso, que fica intrigado, né? Eu falo que a música é que nem aquela anedota do dragão de Komodo. Ela dá aquela mordida. Não sei se você já ouviu essa. Ela dá aquela mordida. O dragão de Komodo, quando ele vai atacar a presa, ele dá uma mordida e ele vai devagarinho ali. O veneno vai fazendo efeito. Horas depois ele vai seguindo e ele encontra ali a pessoa, pega pelo veneno. Então a música é assim, eu levei a mordida da música, por mais que a gente tente contornar, tem uma hora que o chamado vem e a gente só tem essa vida para viver, a gente tem que abraçar o sonho. Uhum. Então isso, eu acho que isso diz muito sobre essas minhas escolhas. De um tempo para cá eu acabei me dedicando mais à música e abraçando ela totalmente, né? Sim. Então isso não tira a minha formação nas ciências sociais, né? na história, né? Mas é que eu realizei mesmo que eu não queria ser um professor funcionário público, eu queria mesmo ser músico, que era mais o meu estilo de vida, era mais quem eu sou de verdade. Uhum. Então eu fui tomando essa decisão aos poucos. Enquanto eu conseguia as bolsas, conseguia fazer as pesquisas, eu fui tocando. Mas chegou um momento ali que a gente acaba tendo que decidir.
1: Certo. Mas você é professor de música hoje e teve um bom professor que eu estou vendo aqui, que foi o Marcos Alves do Quarteto Malgani, não
0: é? É, eu tive isso aí, foi uma dessas coisas incríveis que acontecem na nossa vida, né? Com 11 anos de idade eu já queria tocar um violão, uma guitarra, já estava muito ligado com isso. Falei para minha mãe que eu queria aprender a tocar e aí rolou uma mobilização na família, assim, que meus pais não são músicos, né?
1: Sim.
0: Eles são professores, como falei, ligados às ideias, né? As lutas democráticas, né? Quando eu manifestei esse desejo, buscaram o violão do meu avô, que tocava violão, e que eu infelizmente travei pouco contato com ele, porque ele ficou muitos anos com Alzheimer, né? É o meu avô Gisalho, né?
1: Sim.
0: E eu comecei a tocar no violão dele e rapidinho, a gente, no caso a minha mãe, encontrou uma escola de bairro na Tijuca. Eu cresci na Tijuca, né? No Rio de Janeiro, hoje sou radicado no Distrito Federal, mas cresci na Tijuca, e nessa escolinha de bairro estava lá o Marcos Alves.
1: Olha
0: e eu,
1: só.
0: Como aluno dele, ali dos 11 aos 21 anos, eu fiquei 10 anos fazendo aula com ele, como aluno dele, eu acompanhei toda aquela história do Malgani, desde que surgiu. Ele me apresentou a música do Ginga, ele me apresentou a música do Hélio Delmiro, ele me apresentou Garoto, os primeiros choros, eu fui aprofundando Toninho Horta, Filó Machado, eu fui conhecendo os violonistas todos, né? O Baden Powell, as composições, e fui vivendo aquilo, ele foi aos poucos me passando toda essa vivência dele também, né? E eu guardo com muito carinho esse contato com ele, porque eu sei que hoje em dia cada vez mais eu reconheço o quão foi fundamental essa formação com ele na minha técnica, nos meus gostos, no meu interesse pela composição também, né? Ele foi um cara muito importante mesmo para mim. Gostei de você ter puxado esse assunto, porque é uma história que tá na minha raiz. Eu me sinto muita vontade ali, surfando por esse repertório.
1: É verdade. Uma grande referência, né, que você teve aí. Mas, Marcelo, vamos ouvir um pouquinho de música agora?
0: Vamos. Então vamos ouvir Mandarim, que é uma composição minha em parceria com Maísa Arantes, super rabequeira do Distrito Federal, cantora, que está no disco novo dela, Baile da Maizinha, que é um disco que a gente produziu com muito carinho, com os amigos do Trio Samburá, do Rio de Janeiro, que fizeram parte da banda base, e outros músicos incríveis também que participaram desse projeto, de todo o Brasil. Então vamos ouvir Mandarim, que é um shot bem gostoso de dançar, que transmite a energia do baile de forró, que é uma coisa que a gente gosta demais e vive à noite, né? Curtindo. Então, simbora. Mandarim.
1: E a outra, Marcelo?
0: A outra música que eu escolhi uma música que foi uma produção musical que eu fiz há 10 anos atrás, em 2016, que é uma valsa que ganhou um arranjo espetacular para o Quarteto de Cordas, Cais,

0: um arranjo do Jonas Rockerman, que é um grande amigo do Rio de Janeiro, trombonista, compositor, arranjador. Ele fez esse arranjo dessa composição, que é uma composição minha, em parceria com a Rafaela Sardinha. É uma valsa com um quarteto de cordas e com a interpretação da querida Tamara Terra, super amiga também, até hoje a gente faz som junto nos bailes da vida. Então, eu acho que é uma música que retrata bem essa trajetória. E um pouco antes de eu me mudar para Brasília, em 2015, 2016, eu estava produzindo já essa canção. E eu consegui lançar ela no ano passado, 10 anos depois, olha que maravilha. Tá aí lançada em todas as plataformas. Então, Margem, que é uma música que fala sobre a diáspora, e tenho certeza que vocês vão gostar.
1: Vamos ouvir.

0: Brasil Regional está recebendo Marcelo Néder, que sugeriu mandarim e margem. E você falou na Maísa aí, é uma querida companheira aqui de musical, né? Aqui de Brasília, né? Já esteve aqui no Brasil Regional. E ela, você atuou como orientador teórico da pesquisa Rabeca Sertaneja, né? Da Maísa. Vocês têm esse trabalho aí muito interessante, né, Marcelo?
1: A Maísa, ela é incrível, né? Além de super compositora, cantora, de uma inteligência, de uma sutileza, assim, eu sou muito fã do trabalho dela, tenho muita alegria de fazer essa parceria com o trabalho dela. Hoje a gente investe muito no trabalho dela, ela que consegue os melhores trabalhos pra gente, ela que consegue as melhores apresentações, e além de tudo, ela é uma exímia pesquisadora, conseguiu esse projeto da pesquisa Rabeca Sertaneja e me convidou para fazer parte da viagem de campo, para fazer parte dos debates que envolviam tudo aquilo, a pesquisa que ela idealizou, né? Ela é idealizadora, diretora da pesquisa, né?
0: Sim.
1: A pesquisa que ela idealizou era de mapear, fazer um mapeamento de um estudos bem focados, estudos de casos, assim, de rabequeiras na região do Centro-Oeste, né? Então a gente, graças a esse projeto e ao convite dela, a gente foi para Ribeirão de Areia, na Chapada Gaúcha, ficamos hospedados lá na casa do mestre Sebastião, onde tem a Folia de Reis de Ribeirão de Areia, que foi uma experiência incrível. E também é isso, né? Fazendo um trabalho com ela. A gente tem essa sólida parceria de composições, produções musicais nos discos dela, produções que a gente faz em parceria com o Trio Samburá, produções e diversos outros projetos, né? Graças a essa relação com a Rabeca, eu conheci o Festival de Rabeca de Bom Jesus do Piauí e fui como músico acompanhando com ela. Pedro II, em Piauí, a gente participou do festival. Quando ela faz uma oficina de música em São Paulo, de Rabeca, você vê ali, eu participo junto ali, às vezes a gente faz uma pequena apresentação musical em duo e acompanha todo esse movimento da Rabeca entre as novas gerações. É uma coisa fascinante, né? Quando você vê a quantidade de jovens, mulheres aprendendo a tocar Rabeca, interessadas na Rabeca, revitalizando essa cultura maravilhosa do forró de Rabeca. Então, é uma alegria muito grande estar associado, né? Aparecer associado com a Maísa nessas diversas frentes de trabalho, né? Seja nos nossos bailes, seja na pesquisa, seja na composição, seja na parceria, o nosso trabalho também em duo, né? Que é Outros Sertões.
0: É uma
1: história aí que está crescendo cada vez mais. A gente já está 8 anos nessa parceria. E eu vejo muitos anos mais pela frente fazendo música nessa linha.

0: e ajudando, né, esse movimento da rabeca, do forró, da música brasileira. Então, eu me sinto realmente muito honrado de fazer parte dessa parceria e ter feito essa parte dessa pesquisa, né? Rabeca Sertaneja, que entrevistou mestres de rabeca, construtores de rabeca, de folia de reis e outros rabequeiros também, né? Da região do Centro-Oeste, do Distrito Federal também. Então, é um pouco isso. Quem não conheceu ainda esse projeto, procure saber, que tenho certeza que vai gostar.
1: É interessante. E você tem uma outra escola, vamos dizer assim, né, que vem das oficinas de música universal do maestro Tiberês Varck, né, da Escola Jabur. E isso também traz muita informação, não é? Porque alarga muito os horizontes musicais, né, Marcelo?
0: Poxa, com certeza, Beraldo. É uma coisa assim que realmente... Eu lembro até hoje, quando eu entrei na oficina do Tiberê. Foi a coisa assim... Porque eu era esse aluno de violão que estudava no quartinho, aplicado ali, né? Aprendendo as músicas, mas eu era muito envergonhado também. Eu não tinha essa experiência de tocar junto tanto, de estar nas rodas, porque minha família não era praticante de música, né? Uhum. Então, quando eu conheci a oficina, embora aqui em casa tivesse... Lá em casa tivesse sempre muitos vinis, né? E eu crescesse ouvindo os vinis, né? No caso, essa vivência coletiva da música foi muito impactante quando eu vi a oficina do Tiberê. A primeira vez eu tinha por volta de 17 anos. E eu lembro até hoje do dia lá. Eu assisti, era mais de 20 pessoas, 20 jovens, né? De diferentes lugares, assim, diferentes instrumentos na sala. Ele compondo a música na hora, fazendo os arranjos personalizados para cada músico ali. E compondo e arranjando na hora. É uma experiência incrível as oficinas do Tiberê, né? E aí eu me lembro que eu tinha ido lá assistir, convidado por um colega meu. Aí depois ele me apresentou o Tiberê, a gente ficou conversando assim. Aí esse colega meu, Pedro Silva, grande Pedro, pianista, virou pro Tiberê e disse assim: Tiberê, ele quer entrar na oficina. Aí o Tiberê virou pra mim e disse: quer mesmo? Aí eu fiquei emparedado naquela hora, eu não sabia o que dizer. Disse,
1: com toda a timidez, né?
0: Eu disse: quero. Aí eu fui lá, fiz a inscrição e entrei na oficina. Eu caí assim de paraquedas. E assim como eu, acho que depois eu fui a saber que muita gente foi assim também, meio parecido. E aí eu fiquei encantado com aquilo, porque foi a primeira vez que eu vi, assim, a bateria brasileira tocada, assim, com um bom gosto, o baixo elétrico tocado, a cozinha fazendo a música regional brasileira, ou é samba, ou é forró, xaxado, baião, tudo misturado, todos os estilos, caboclinho, a diversidade de ritmos que ele explorava, e ouvir saxofone, ouvir os instrumentos tocando juntos naquele contexto, aquilo ali realmente foi uma experiência incrível. E eu fiquei 10 anos quase lá também na oficina do Tiberê, né? A gente fazia oficina da tarde, né? Ele mantinha 3 oficinas na Escola Pro Arte de Música no começo e depois na Escola Maracatu Brasil. Mas eram 3 oficinas, a oficina da manhã, a oficina da tarde e a oficina da noite. E ele reunia em cada oficina 20, 25 jovens ali. Ele ficava o dia inteiro dando essas oficinas. Então era realmente uma garotada muito boa. Eu aprendi muito lá nas oficinas do Tiberê, vendo as composições, vendo como ele compunha, vendo como ele... A filosofia mesmo, né, da escola de música do Hermeto Pascoal, foi uma coisa realmente, uma vivência incrível, que eu guardo com muito carinho e eu sei que está também aqui já incorporada dentro de mim. Então é realmente, quem não conhece o trabalho dele, a metodologia dele, a forma como ele desenvolve os arranjos e como ele pensa a música mesmo, procure saber que foi um acontecimento no Rio de Janeiro, naquele período ali do final dos anos 90, começo dos anos 2000, e foi assim uma efervescência. Então foi muito bacana mesmo ter esse contato com o Tiberê, e eu guardo com muito carinho. Valeu, Tiberê, tamo junto.
1: Quando a gente conversou aqui com o Tiberê, daí eu perguntei a ele assim: como é que você faz a distribuição deles? Assim, eu analiso cada músico, né, a capacidade dele, e dou com um grauzinho de dificuldade um pouquinho além para ele ter que estudar. E aí a gente agrega todo mundo, né? Então ele também tem essa sensibilidade de saber como explorar, né, o potencial ou o talento de cada músico, cada pessoa, né?
0: Exatamente, é uma coisa realmente... Ele faz um mapeamento na hora ali da sua musicalidade. O retrato dele é muito fidedigno. E ele te dá... A resposta dele é muito... Você pode confiar na resposta dele. Essa segurança é muito importante, né? Quando a nota está desafinada, quando o acorde não é esse, ele coloca... Não, é...

0: é isso aqui. E tudo de ouvido, né?
1: Sim.
0: Tudo de ouvido. É realmente uma coisa incrível. E pessoas de todos os níveis vivenciando ali nas oficinas, né? Então ele compõe na medida para a pessoa, um pouquinho mais para a pessoa ter que ralar um pouquinho.
1: É, mesmo, senão fica fácil, né,
0: Marcelo? Não fica fácil demais.
1: É, mas é isso. Ô, Marcelo, que legal ter você aqui no Brasil Regional, aí acompanha. Eu gosto do seu trabalho, você tem um violão assim, nossa. Gosto muito da Maísa também, sempre que eu posso eu fico ouvindo. E o trabalho de vocês é de uma estética também muito bonita. Enfim, parabéns aí pelo trabalho.
0: Muito obrigado, Beraldo. Muito obrigado, ouvinte da Rádio Senado. Viva a música, viva os nossos sonhos, viva o Brasil. Vamos conseguir. É isso. Valeu.
1: Obrigadão, Marcelo.
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3: Em Brasília, são 8h44.
4: Após 12 horas de espera, homem morre na UPA do Recanto das Emas sem receber atendimento. 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Mulher de 25 anos morre após parto no Hospital de Samambaia, no DF. É o segundo caso em uma semana.
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Começamos nosso terceiro bloco com Preciso de Teu Sorriso, composição de João Silva e Enoque Dantas, na interpretação de Dominguinhos. A canção trata de maneira direta a dependência afetiva e o desejo de proximidade com a pessoa amada. O pedido pelo sorriso, algo simples e cotidiano, simboliza a necessidade de afeto e a busca por estabilidade emocional, indo além do desejo físico ou da paixão passageira.

0: objeto e cada sensação contribuem para criar um cenário de amor inesquecível. As referências na música, como Lampião Aceso, O Vestidinho Amassado e O Copo de Cerveja, são símbolos de uma vida simples e autêntica. Antes ouvimos Preciso de Teu Sorriso, de João Silva e Enoque Dantas, com Dominguinhos.
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0: Você pediu e o Brasil Regional repete. No Peço Bis de hoje vamos ouvir Pra Mainha, de Matheus Torreão, com Manhana.

Ouvimos Pra Manhinha, de Matheus Torreão, com Manhana. Escolha você também a música que gostaria de ouvir de novo, enviando o seu pedido para radio@senado.leg.br. Pelo e-mail, você pode enviar suas críticas e sugestões. Brasil Regional. O Brasil nunca se viu tão rico. Produção e apresentação, Deraldo Goulart. Sonoplastia e montagem, Cristiane Melo. Brasil Regional fica por aqui. Até o próximo programa.

0: quase 2 milhões de eleitores aptos em 2026 têm alguma deficiência, o que representa um aumento de 42,5% em relação a 2022. 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Também é permitido o acesso com cão-guia. Para os eleitores com deficiência visual, a urna eletrônica oferece recursos de áudio, além do teclado em braille. 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
0: Em Brasília, pontualmente 9 horas.
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0: Em Brasília, pontualmente 9 horas.
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2: Oi, pessoal. Sou Anderson Mendanha e começa agora mais um Autores e Livros, a revista literária da Rádio Senado. Hoje temos um programa especial para o Dia das Crianças. Vamos juntos. A gente abre o programa com a conversa com o ilustrador e design gráfico Marcelo Pimentel, autor de A Onça da Mão Torta, lançamento da Maralto Edições. A história parte de um mito presente na cultura de diferentes povos indígenas, o do ser humano que se transforma em onça. Na versão escolhida pelo autor, duas irmãs gêmeas estão no centro da narrativa. Uma delas conhece o segredo das plantas aprendidos com as mulheres da família e decide usar esse saber ancestral para se transformar em onça. A outra irmã cabe descobrir como desfazer o encantamento. A ideia do duplo, presente na relação entre as gêmeas, é um dos elementos que chamam a atenção na história. As duas são semelhantes, mas têm papéis diferentes diante da transformação. E o final aberto deixa espaço para que o leitor também imagine os caminhos que a narrativa pode tomar. Mas talvez o aspecto mais surpreendente do livro esteja nas ilustrações. Pela primeira vez, Pimentel assina ao mesmo tempo o texto e as imagens de uma obra infantil. E ele encontrou na cerâmica do Vale do Jequitinhonha, em Minas Gerais, a linguagem visual que queria para contar essa história. As imagens foram criadas a partir de placas de argila moldadas, pintadas e queimadas. Depois, as peças foram fotografadas para compor as páginas do livro. O resultado é uma ilustração tridimensional, com formas e texturas que remetem diretamente à tradição da cerâmica mineira. A própria paleta de cores acompanha essa inspiração, com tons naturais de argila, preto, marrom, terracota, bege e branco. Eu conversei com Marcelo, vamos acompanhar essa conversa.
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2: E a nossa conversa agora aqui no Autores e Livros é com o ilustrador e design gráfico Marcelo Pimentel, autor de A Onça da Mão Torta, um lançamento da Maralto Edições. O livro recupera uma versão pouco conhecida da lenda da onça e reúne literatura, cultura popular e uma proposta visual inspirada na cerâmica do Vale do Jequitinhonha. Marcelo, seja muito bem-vindo aqui ao Autores e Livros.
5: Poxa, muito obrigado, Anderson. Prazer estar aqui com vocês, fazer esse bate-papo contigo e com seus ouvintes.
2: Vamos falar um pouquinho desse livro lindo, né? Que é A Onça da Mão Torta, que vai trazer...

0: trazer cultura popular brasileira, vai trazer cerâmica, vai trazer uma arte maravilhosa e tudo inspirado ali numa lenda, como eu disse antes, pouco conhecida da onça. Fala um pouquinho desse livro pra gente.
1: Bom, o processo criativo dele foi um pouco invertido. Geralmente, os livros, né, partem de histórias. E a minha ideia para esse livro foi ao contrário. Eu primeiro quis partir de uma homenagem à cerâmica do Vale do Jequitinhonha. Pensei, bom, eu quero fazer um livro que homenageie, que se inspire, né, cuja arte se inspire nessa cerâmica, nesse trabalho desses artesãos. E a história veio depois que eu me decidi como é que eu vou representar, vou trabalhar com cerâmica para ficar uma coisa, uma homenagem mais digna, mais original. Aí veio a história. Aí eu fui buscar uma história da região, do sertão mineiro, do sertão goiano, que conversasse com essa proposta visual. E aí eu encontrei essa versão, existem muitas, né, da Onça da Mão Torta. Encontrei essa versão que achei bem interessante, primeiro porque ela deixava um final aberto, depois porque ela tinha a força da imagem das gêmeas, né? Para o ilustrador é muito interessante você trabalhar com as diferenças por trás das semelhanças e a força da relação dos gêmeos. E por fim, a relação homem-fera, né? Humano-fera, que é atravessa gerações. Essa coisa da metamorfose, do fascínio que a fera exerce sobre o ser humano, existiam todos esses pontos a explorar, e como era uma lenda corrente, uma narrativa corrente ali na região desses sertões mineiro e goiano, eu achei que conversava muito bem com a proposta de trabalhar imagens inspiradas no Vale do Jequitinhonha.
0: E muito legal também é esse trabalho do duplo. E sabendo que você começou primeiro pelas imagens e pela arte, fica mais impressionante ainda o livro.
1: É, realmente, a ideia foi partir das imagens, foi a primeira vez que eu fiz isso, né, na minha trajetória. Eu sempre parto de histórias, sejam minhas ou sejam de parceiros escritores. E aí eu busco uma linguagem visual que converse com aquela história, né, com a atmosfera que aquela história traz. Aí dessa vez foi um processo realmente diferente, porque eu tinha em mente que eu queria fazer um livro cujas imagens se inspirassem na arte do Vale do Jequitinhonha. Eu não tinha história, né? A história veio depois, eu acho que acabei encontrando algo que conversasse muito bem com esse tipo de imagem, porque é uma história muito forte e também corrente na região, né?
0: Com o livro na mão aqui, a gente fica encantado. Eu acho que eu já usei essa palavra umas 3 vezes já nessa conversa desde que começou.
1: E ela é muito importante, Anderson.
0: A gente fica encantado porque dá para perceber realmente. A gente vai ver aqui o release, vai ver o resumo, mas você fez as placas de cerâmica, elas foram construídas, né? Pintadas. E aí, depois fotografadas. E quando a gente olha para o livro, é justamente isso que a gente vê. Nas páginas está a representação das placas e os tons, as cores. É um livro lindo, não tem aquelas cores berrantes. Os tons pastéis casam perfeitamente com o trabalho gráfico. Como é que foi esse processo naquele primeiro momento que você imaginou? Vou fazer isso. Como é que foi o processo de escolha de cada parte da arte?
1: Primeira coisa a dizer é que eu não conhecia nada de cerâmica, tá? Eu tinha tido uma experiência há muitos anos atrás, na época da universidade ainda. Eu tinha dois caminhos. Um era trabalhar com o desenho e a tinta, que eu já dominava, fazendo menção à arte do Jequitinhonha. A outra era ir mais fundo, era buscar uma relação mais próxima, mais estreita, e trabalhar com a cerâmica mesmo. Porque o livro permite isso, você pode fazer artes até tridimensionais, fotografar e transpor para o livro através da fotografia. E eu, já que eu estava entrando nesse caminho de fazer essa homenagem, eu falei, não, vamos mais fundo, vamos ousar mais e trabalhar com o material que esse pessoal trabalha. Vamos estabelecer uma relação mais estreita. Aí entrou a dificuldade técnica. Que eu não dominava o processo cerâmico, né? De trabalhar com barro. Existem vários truques, vários macetes, que se você não respeitar o processo, você perde peças, né? A cerâmica, a peça quebra. Ou seja, eu tive que me cercar de pessoas que tinham experiência com trabalho de argila, de cerâmica, para minimizar essa minha dificuldade por não ter experiência prévia. Então foi um processo difícil. essa escolha teve um custo, né? E algumas coisas não deram certo.

0: Todas precisaram ser refeitas, mas eu tenho certeza de que se eu não me cercasse de pessoas que dominavam a técnica, eu teria tido uma dificuldade muito maior, talvez a ponto até de desistir. Mas como eu fui bem assessorado, houve problemas, houve reveses, mas a gente conseguiu pegar o ritmo e produzir, mas não foi fácil. E aí, voltando à tua pergunta, a ideia era essa mesmo, produzir placas de cerâmica sólida que foram pintadas com argila líquida. Então, as placas, elas são argila sólida, mas depois, na hora da pintura, na hora que elas secam, aí eu fui pintar com argila líquida. Então, existe toda uma paleta de cores que são naturais, que são da própria argila. E aí eu acho que dá uma harmonia. Depois que você pinta, a peça de argila finalmente vai para um forno específico, um forno de alta temperatura, que é quando a argila vai, enfim, se transformar em cerâmica, que é quando ela fica mais resistente, colhe um pouquinho. E aí, quando vai começando a dar certo, aí a gente vai começando a acreditar que o livro vai sair, né? E no final das contas, Anderson, só para concluir, a gente teve um projeto gráfico que foi feito pela Raquel Matsushita,
1: Maravilhosa,
0: e
1: né?
0: artista gráfica muito premiada, com a assessoria lá dos editores, que buscou exatamente isso, dar a impressão ao leitor de que a gente está manuseando as placas, de que a gente está vendo diante de si as placas. Acho que deu um visual diferente para o livro.
1: E uma outra coisa muito interessante é o uso das peças em 3D, né? Que tem
0: Sim.
1: algumas, inclusive na capa aparece. E eu adorei a placa das pegadas da onça, né? Maravilhoso mesmo. Um trabalho fantástico esse seu. E aí eu tenho que comentar uma coisa que a gente até conversou um pouquinho antes da gente começar a gravar. Em tempos de inteligência artificial, a gente está vendo aí livros produzidos em grande escala, principalmente os livros infantis, com uso de IA, deixando de lado os ilustradores para usar IA para poder fazer livros em larga escala. A gente vê que o ilustrador, o livro infantil, ele precisa seguir em frente. E quando a gente vê um trabalho como esse aqui, a gente vê que diferença que faz o profissional especializado, o profissional que sabe o que está fazendo, né?
0: E a gente vive um momento, né, da humanidade em que está se perdendo um pouco da expressão humana e que está se buscando soluções mais rápidas, mais ágeis, através da facilidade que a tecnologia dá. Eu sou favorável ao uso da tecnologia para o processo operacional, para a gente facilitar a operacionalização das coisas, mas para tarefas criativas. Eu acho que a gente tem que preservar a humanidade, porque a arte é essencialmente uma manifestação humana. Então, na música, que a composição continue a ser humana, nas artes manuais, que continue sendo fruto de gesto humano e de concepção humana. As pessoas confundem um pouco isso. O criativo, ele tem que ser preservado. A gente deixa toda a tecnologia para tarefas operacionais. Eu acho que quando descobrirem isso, eu acho que uma parte de nós sabe disso, mas outra parte ainda precisa descobrir. O meu papel enquanto artista é propor, continuar propondo expressão humana. E eu acho que talvez ele esteja saindo esse livro numa ocasião em que a gente está com uma quantidade tão grande de trabalhos feitos por IA que ele acaba se destacando, parecendo como contraponto a tudo isso, né? Olha, existe aqui um trabalho totalmente feito por humano, pensado por humano, trabalhado por humano, teve erro, voltou, é tudo muito manual, cada pincelada é manual, cada personagem moldado é manual, e eu acho que acaba chamando mais atenção do que chamaria se tivesse saído há 10 anos atrás, porque ele serve como contraponto para mostrar para a gente que a manualidade acaba fazendo muito mais diferença hoje, porque quando todo mundo está usando IA, fica tudo com a mesma cara, né, Anderson?
1: Fica tudo muito parecido.
0: Acaba virando um padrão. Então, o diferencial, o trabalho com diferencial, ele vai cada vez mais vir do humano. Eu acredito nisso. E a parte que me cabe é apresentar ao mundo, aos leitores, essa proposta.
1: Muito bem, Marcelo. Para a gente encerrar, o livro publicado pela Maralto já está por aí, né? Fácil de encontrar nos portais da internet, em algumas livrarias também. E se o nosso ouvinte leitor quiser saber mais sobre o seu trabalho, como é que ele faz para te encontrar?
0: Bom, eu tenho um blog chamado Marcelo Pimentel, ilustrador, que

0: pode ser encontrado facilmente no Google, né, na internet. É um resumo da minha trajetória. Tudo que eu fiz, eu fui colocando lá para que a minha trajetória ficasse organizada para mim e para qualquer pessoa que quisesse saber mais. Então, tem biografia, diferentes trabalhos que eu fiz em diferentes épocas. Mas eu também tenho uma conta do Instagram e do Facebook. O Instagram é Marcelo Pimentel Ilustra e o Facebook é Marcelo Pimentel. As pessoas também podem seguir o que eu venho fazendo por lá e até interagir. Hoje a gente está num momento em que os nossos seguidores, as pessoas que apreciam nosso trabalho, também gostam de interagir, fazer comentários, fazer perguntas. E o Instagram e o Facebook favorecem muito isso. Então, para quem quiser conhecer mais o trabalho, tem lá a conta do Instagram, do Facebook e também esse blog que tem o resumo lá de tudo que eu já fiz.
1: Marcelo Pimentel, obrigado pela conversa, parabéns mais uma vez pelo livro e até uma próxima oportunidade.
0: Muito obrigado pela oportunidade de falar com o teu público, Anderson, de bater esse bate-papo contigo, pelo interesse, pelo meu trabalho, me dar essa oportunidade, isso me deixou muito feliz. Muito obrigado mesmo.
1: A Onça da Mão Torta é uma oportunidade de apresentar às crianças uma parte da diversidade cultural brasileira. Ao recuperar uma narrativa regional e combiná-la com uma proposta visual inspirada no Jequitinhonha, o livro amplia o repertório dos pequenos leitores e mostra que o Brasil tem muitas formas de contar e representar suas histórias. A Onça da Mão Torta tem 40 páginas e foi publicado pela Maralto Edições, disponível nas livrarias e portais de livros na internet. Nosso destaque agora é um livro que parte da seguinte pergunta: e se uma pequena mentira colocasse o mundo inteiro em dúvida? Para Tomás, uma pequena mentira é suficiente para colocar o mundo inteiro em dúvida. Essa é a provocação de Meu Pai Mentiu Para Mim, do escritor e psicanalista Daniel Lírio, publicado pela editora Quelônio. O protagonista é um garoto de 12 anos que descobre que o pai mentiu para ele sobre uma sobremesa. O problema é que a partir daí, Tomás começa a se perguntar: e se o pai mentiu sobre algo tão simples, como saber se as outras coisas que os adultos dizem são verdadeiras? Ao longo de um dia na escola, conversas com amigos, professores e outros adultos levam o menino a refletir sobre mentira, verdade, imaginação e também realidade. Referências a personagens e pensadores como Ulisses, Marie Curie, Einstein, Freud e Clarice Lispector ampliam essas questões. Com uma linguagem acessível, Daniel Lírio transforma uma situação cotidiana em uma oportunidade para falar sobre pensamento crítico, subjetividade e a construção de nossas próprias certezas. Meu Pai Mentiu Para Mim é uma leitura para crianças e adolescentes, mas também pode provocar os adultos. Afinal, crescer talvez seja justamente aprender que nem sempre temos todas as respostas e que fazer perguntas também é uma maneira de compreender o mundo. A gente agora vai para um breve intervalo e na volta você continua acompanhando mais dicas para o Dia das Crianças.
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3: A senadora Damaris Alves, do Republicanos do Distrito Federal, destacou que o resultado das eleições de 4 de outubro demonstrou a insatisfação de parte dos eleitores com o governo federal e com a atuação do Supremo Tribunal Federal. Para a parlamentar, o desempenho de candidatos conservadores também refletiu as preocupações da população com o custo de vida e a segurança pública. Damaris avaliou igualmente que decisões tomadas pelo STF durante o período eleitoral contribuíram para o resultado das urnas.
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3: Agora em Brasília, 9:18.
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8: Sou Anderson Mendanha e esse é o Autores e Livros. Obrigado sempre pela sua companhia. Eu destaco agora a sexta edição do Prêmio Literatura Sesc Criança, promovido pelo Sesc Santa Catarina. Entre os vencedores estão histórias que nasceram no encantamento com a natureza, da amizade entre duas crianças e de experiências de leitura e acolhimento dentro das bibliotecas. Carolina Becker Cooper venceu na categoria Texto Narrativo Infantil com Porto Baleia. A obra nasceu da relação da autora com as baleias que frequentam o litoral de Santa Catarina e propõe um olhar de encantamento para a natureza. Carolina, fala um pouquinho desse livro para a gente.
9: Eu escrevi Porto Baleia em 2025, durante o inverno de 2025, quando a presença das baleias onde eu moro, em uma praia de Palhoça, foi bastante grande. Então eu ia muitos dias à praia procurando vê-las e num desses dias eu me senti inundada por um tipo de amor por elas. E quando eu voltei para casa, eu dei de cara com os meus gatinhos e olhei para eles e era como se eles fossem pedacinhos de baleia. Então eu sentei e escrevi esse texto e eu acho que o que eu espero, assim, que as crianças ao lerem o livro possam sentir seria esse amor pela natureza, assim, que não diferencia, né, as espécies, mas que reconhece nelas esse encantamento pela existência delas.
8: Já na categoria Texto Narrativo Juvenil, o vencedor foi O Rio ao Contrário, de Felipe Fios Július. A narrativa acompanha Martim e Davi, dois meninos que vivem realidades diferentes às margens de um mesmo rio, no Vale do Itajaí. O Felipe conta um pouco dessa história pra gente.
10: O Rio ao Contrário se passa no Vale do Itajaí, em Santa Catarina, numa região que alaga há mais de um século. Décadas atrás, o governo brasileiro construiu ali a barragem norte para segurar as cheias e proteger as cidades de baixo. Só que a água precisa ficar em algum lugar, e o lugar escolhido foi rio acima, em cima da terra dos Aklanô Xoglen. Cada vez que a barragem fecha, a cidade amanhece seca e a aldeia amanhece debaixo d'água. Então o rio literalmente corre ao contrário, e é daí que vem o título do livro. A história é contada pelo Martim, um menino cujo pai trabalha na barragem. Nas férias ele conhece o Davi, um guri Aklanô que pesca na outra margem. Um cresceu ouvindo que a barragem salva, o outro cresceu vendo que ela afoga. E o rio é o mesmo para os dois, mas ele corre em direções diferentes. Eu quis esses dois meninos pescando no mesmo remanso porque a amizade é o jeito mais rápido de uma criança descobrir que o mundo tem mais de um lado. Sobretudo, o que eu quero despertar no leitor jovem é a pergunta que o Martin leva o livro inteiro para conseguir fazer. Quem paga a conta do dia que deu certo? Eu quero que ele feche o livro sem resposta pronta, com uma desconfiança.
8: Além das duas narrativas, temos também A Voz dos Meus Olhos, Encontro de Leitura e Acolhimento para Famílias Atípicas, de Laura Abreu Salles, que conta pra gente como que esse projeto nasceu nas bibliotecas escolares do SESC do Distrito Federal.
11: O projeto A Voz dos Meus Olhos, ele tem o nome de A Voz dos Meus Olhos, Encontro de Leitura e Acolhimento para Famílias Atípicas. Ele é um projeto piloto de mediação, e ele foi criado a partir do incentivo do Prêmio Literário Sesc Criança. Esse prêmio ele foi apresentado para as bibliotecas escolares do Sesc DF por meio da nossa gerência de educação, que apresentou esse prêmio para a gente, projeto, e incentivou a gente a enviar alguns projetos, tentar fazer algum projeto de mediação aqui no Sesc DF, que englobasse os livros do prêmio literário anteriores, né? O projeto de mediação no edital, ele precisa envolver uma das narrativas que já foram premiadas antes. Para conseguir trabalhar a que eu achasse melhor, eu li todas as narrativas antes de optar por trabalhar o livro A Voz dos Meus Olhos, da Cíntia Valente, que é uma história que eu considerei especialmente sensível sobre a vivência de uma criança que se comunica com o mundo de uma maneira um pouco diferente. E é uma narrativa baseada na experiência pessoal da autora, da Cíntia, né? E do filho dela, o Caiano. Eu me considero uma entusiasta da literatura infantil. E aqui no EduSesc Ceilândia, no EduSesc Taguatinga e Gama, nas bibliotecas escolares do Sesc DF, a gente realiza alguns trabalhos de mediação de leitura com as crianças mensalmente, com todas as turmas da escola. Esse trabalho de mediação, de ler em voz alta livros infantis, é um trabalho que tem um espaço muito rico para a gente ouvir as ideias e as opiniões das crianças, realizar projetinhos. Então, diante disso, sempre foi um desejo meu proporcionar para os adultos a experiência que eu tenho ao escutar e debater histórias infantis, literatura infantil, que é uma literatura que a gente deixa de consumir quando a gente cresce, mas que é muito rica para trabalhar sentimentos, para trabalhar várias coisas mais complexas, de uma maneira mais sensível.
8: O Prêmio Literário Sesc Criança mostra como a literatura pode abrir caminhos para a imaginação, para a inclusão e para a formação de novos leitores. Com a definição dos vencedores, o Sesc Santa Catarina inicia agora a produção dos livros das narrativas premiadas. A previsão é que as publicações sejam lançadas ao longo de 2028. E chegou a hora da poesia do Entre Linhas com Hermes Coelho.
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8: Hermes Coelho, estamos aqui hoje no Entre Linhas para falar de um grande nome da literatura brasileira.
12: Um grande nome da literatura brasileira, quiçá mundial, uma grande poeta contemporânea que a gente tem a sorte de ter viva e produzindo. Adélia Prado.
8: Muito bem, você trouxe aí Poesia Reunida, né?
12: Isso, é um livro que está dentro do Poesia Reunida, que traz todos os primeiros livros da Adélia Prado, e em especial eu estou trazendo poemas do primeiro livro dela, que se chama Bagagem. É um livro que ela lançou pela primeira vez em 1976.
8: Acredito que ali já tem o que é característico dela, que é transformar situações muito simples do dia a dia, do cotidiano, em poesia.
12: Isso, o bonito da Adélia, ela já, o primeiro livro já tinha 40 anos, já tinha uma vivência, né? E ela pega o cotidiano, ela pega o elemento do feminino e traz despido de toda aquela marca que a poesia trazia antigamente, de que musas, infinita beleza. Não, é a mulher de verdade, é a mulher que você tem ao lado. É a mulher que cozinha, que prepara a cama, que vai dar aula, volta para casa, a mulher que fica suada, é a mulher que é gente. E outro elemento também que é muito marcante na Adélia, que é o catolicismo, é a religiosidade. Então, assim, é uma poesia brasileira, contemporânea, belíssima. Não à toa, esse livro, quando foi lançado, ele já veio com a chancela do maior poeta brasileiro de todos os tempos, que é Carlos Drummond de Andrade.
8: Vamos então para o primeiro poema?
12: É o poema que abre e ela já faz uma homenagem a Drummond. Vamos lá. Se chama Com Licença Poética. Quando nasci, um anjo esbelto, desses que tocam trombeta, anunciou: vai carregar bandeira. Cargo muito pesado.

0: Para a mulher, esta espécie ainda envergonhada. Aceito subterfúgios que me cabem sem precisar mentir. Não sou tão feia que não possa casar. Acho o Rio de Janeiro uma beleza. E ora sim, ora não, creio em parto sem dor. Mas o que sinto, escrevo. Cumpro a sina. Inauguro linhagens, fundo reinos. Dor não é amargura. Minha tristeza não tem pedigree. Já a minha vontade de alegria, sua raiz vai ao meu milavô. Vai ser coxo na vida? É maldição para homem. Mulher é desdobrável. Eu sou.
1: Muito bom. Você falou da religiosidade, você falou de família, mas os temas também que estão muito presentes na poesia dela são corpo e desejo. E a gente vê isso aí que é uma poesia que tem uma alma feminina e feminista muito forte.
0: Exatamente. Imagina, isso aqui foi lançado em 1976. As mulheres ainda estavam conquistando sua própria voz no nosso país. Era a época em que se falava de mulher desquitada. E a Adélia, ela fala por todas as mulheres. Ela já estava muito à frente do tempo. E a poesia dela, aqui ela pega, porque esse poema, a gente tem várias versões dele, mas o primeiro a fazer, falando desse anjo que anuncia o que vai ser o poeta, é o próprio Drummond. Então ela faz uma brincadeira, o que o anjo anuncia para o Drummond vai ser Ghost na vida. A Adélia faz o contrário. Ela diz: não, isso não é maldição para mim, eu sou mulher, eu sou desdobrável. E aí tem uma gama de sentidos e até um pouquinho de erotismo aqui. E toda essa complexidade da essência de uma mulher. Eu amo esse poema. Que poema para se abrir um livro.
1: Então vamos para o segundo poema.
0: Vamos. Antes do nome. Não me importa a palavra, esta corriqueira, que era o esplêndido caos de onde emerge a sintaxe. Os sítios escuros onde nasce o di, o aliás, o porém e o quê. Esta incompreensível muleta que me apoia. Quem entender a linguagem entende Deus, cujo filho é verbo. Morre quem entender. A palavra é disfarce de uma coisa mais grave, surda muda. Foi inventada para ser calada. Em momentos de graça, infrequentíssimos, se poderá apanhá-la. Um peixe vivo com a mão. Puro susto e terror.
1: Muitas camadas aí, né?
0: E ela falando do fazer poético dela, que é uma coisa que todo poeta faz. Eu falo muito isso aqui, mas é porque poeta adora brincar dessa essência da poesia, de onde nasce a poesia, de onde ela brota. E aqui a Adélia explica um pouquinho que a palavra é fundamental para ela, mas não a palavra encantada. Ela quer ir no cerne da palavra.
1: Vamos para o último poema?
0: Curtinho para a gente trazer. O catolicismo de Adélia Prado. Saudação. Ave Maria. Ave, carne florescida em Jesus. Ave, silêncio radioso, urdidura de paciência, onde Deus fez seu amor inteligível. Olha que coisa mais linda, que homenagem à Nossa Senhora que ela faz num poema tão curto e tão profundo.
1: Coisa maravilhosa. Poesia reunida, Adélia Prado. A gente trouxe poemas do primeiro livro dela, Bagagem. Qual editora?
0: Editora Record. Você encontra nas melhores livrarias e encontra online também.
1: Obrigado, Hermes.
0: Eu que agradeço, Anderson. Um grande abraço.
1: E o Autores e Livros de hoje vai ficando por aqui. Obrigado mais uma vez pela sua companhia. A gente volta semana que vem com mais dicas de livros para as crianças. Sou Anderson Mendanha. E essa edição do Autores e Livros contou com produção de Ana Beatriz Santos e Yasmin Gomes, com trabalhos técnicos de Daniel Leite. Até a semana que vem. Boa leitura.
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4: Agora em Brasília, 9h33.
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6: Um ótimo domingo para você que ouve a Rádio Senado. Eu sou o Thiago Medeiros e sigo em sua companhia apresentando a programação musical de Wilton Rodrigues. Vamos ouvir Marcelo Falcão e Cíntia Luz.

0: Acabamos de ouvir Santana e Samuel Rosa, Saideira, Fernanda Abreu, Bid e Fernando Nunes, Azul, Marcelo Falcão e Cíntia Luz, Sexta-feira.
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0: A senadora Zenaide Maia, do PSD do Rio Grande do Norte, voltou a defender a proposta de emenda à Constituição que acaba com a escala 6x1. Ela afirmou que a proposta é especialmente importante para as mulheres que são mães solo. A senadora ressaltou que, nesses casos, ter apenas um dia de descanso dificulta o cuidado com os filhos e pode comprometer a saúde dessas trabalhadoras. Zenaide também argumentou que trabalhadores descansados produzem mais, sentem-se mais felizes e adoecem menos. Agora em Brasília, 9h49.
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0: Fique agora com Zé Cabaleiro.

0: Encerramos o bloco com Roberta Campos, Mundo Inteiro. Zé Cabaleiro, Por Minha Rua.
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3: Em Brasília, pontualmente 10 horas.
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3: Um ótimo domingo para você. Esta é a Rádio Senado e por aqui seguimos com programação musical de Wilton Rodrigues. Vamos ouvir Douglas Germano.

e querida mãe Iemanjá. Limpe os nossos corações de todas as maldades e malquerências. Que os nossos corpos, tocados por vossas águas salgadas, libertem-se em cada onda que passa de todos os males materiais e espirituais.

0: Acabamos de ouvir Marco Sacramento, Formosa e Deixa. Maria Rita, Reza. Douglas Germano, Tempo Velho. A senadora Tereza Leitão, do PT de Pernambuco, apresentou projeto de lei que busca prevenir acidentes graves e mortes causadas pelo esquecimento de pessoas e animais dentro de veículos fechados. A proposta, que exige a instalação de dispositivos de alerta em veículos novos, será distribuído às comissões temáticas do Senado para apreciação. O projeto prevê que as regras sejam definidas pelo Conselho Nacional de Trânsito, o CONTRAN. Além de valer apenas para veículos novos, a medida não se aplicará aos modelos destinados à exportação.
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0: Em Brasília, são 10h16.
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0: Fique agora com Pato Fo.

0: Encerramos o bloco com o Mamão de Hit, J Quest, Ela Me Faz Tão Bem, Patufu, Antes Que Seja Tarde.
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0: Agora em Brasília são 10h31.
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0: Abrindo o bloco, Marco Ribas.

0: Você ouviu o Trio Mocotó, Coqueiro Verde, Marisa Monte, Balança Pema, Marco Ribas, Orange Lady.
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4: É tão estranho. Os bons morrem jovens.
5: Hoje lembramos os 30 anos da morte de Renato Russo. Em homenagem, o Curta Musical apresenta agora um programa sobre a banda de Renato, a Legião Urbana.
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5: Em 1996, logo após a morte precoce de Renato Russo, aos 36 anos, a Legião Urbana encerrou as atividades. Mas até hoje, as músicas da banda brasiliense exalam juventude. Fruto da geração que o grupo intitulou de Coca-Cola, a Legião Urbana despontou em 85, com o primeiro LP endereçado aos jovens.
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0: região logo se tornou famosa. Nele estão os sucessos Ainda é Cedo e Será, muito executados nas rádios. Este era apenas o início da banda de rock que mais vendeu discos no Brasil. O segundo álbum, de 86, superou o primeiro em tiragem e trouxe mais clássicos como Eduardo e Mônica, Tempo Perdido e Índios. No terceiro disco, de 87, a Legião se superou mais uma vez em vendas, com os hits Eu Sei, Que País é Este e Faroeste Caboclo, música com mais de 9 minutos, sem refrão nem repetição de versos, e que mesmo assim foi um estouro.
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0: Mas o auge comercial foi o quarto disco, de 89, chamado As Quatro Estações. Considerado um dos melhores do grupo, o álbum é o recordista em vendas da Legião e também o com maior número de sucessos nas rádios, entre eles Meninos e Meninas, Monte Castelo e Pais e Filhos, canção sobre suicídio que se tornou uma das mais emblemáticas da banda. Os trabalhos seguintes, já nos anos 90, também foram bem recebidos, porém não superaram os feitos dos discos anteriores. Com um tom mais melancólico, eles refletem a luta de Renato Russo contra a dependência química e a AIDS, doença que o músico descobriu em 1990 e que o levou à morte 6 anos depois.
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0: Após o fim das atividades, muita coisa aconteceu para a Legião, como discos póstumos, músicas que viraram filmes e brigas judiciais do filho de Renato com os ex-integrantes Marcelo Bonfá e Dado Villa-Lobos.
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0: Agora, para finalizar a homenagem nos 30 anos da morte de Renato Russo, ouviremos um sucesso da banda que mudou a música jovem no Brasil, Legião Urbana, com Há Tempos.

0: Acabamos de ouvir Legião Urbana com Há Tempos, música que abre o disco As Quatro Estações, de 1989. Esta foi a homenagem do Curta Musical ao líder da Legião Urbana, o cantor e compositor Renato Russo, que morreu há exatos 30 anos.
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2: Agora em Brasília, 10h51.
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2: Abrindo mais um bloco musical, Chico Chico.

0: Encerrando mais um bloco musical, Rita Lee arrombou a festa 2. Chico Chico, Moleque Maravilhoso.
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0: Em Brasília, 10h59.
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1: Agora em Brasília, pontualmente, 11 horas.
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1: Um ótimo domingo para você que ouve a Rádio Senado. Eu sou o Thiago Medeiros e sigo em sua companhia apresentando a programação musical de Wilton Rodrigues. Vamos ouvir Rita Benedito.

Acabamos de ouvir Pitty, Te Conecta, o Rapa e Marcelo D2, Hey Joe, Rita Benedito, Domingo 23. Que o povo brasileiro possa fazer sua escolha com a consciência livre, disse o presidente do Senado, Davi Alcolumbre, referindo-se às eleições do próximo dia 25 de outubro. Flávio Bolsonaro, do Partido Liberal, e Lula, do Partido dos Trabalhadores, devem se enfrentar novamente nas urnas, na votação do segundo turno. No mesmo dia, seis estados e o

0: federal devem decidir sobre a vaga ao cargo de governador. Mesmo quem não votou no primeiro turno tem o direito de votar nessa ocasião.
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2: Em Brasília, 11:15.
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3: Fique agora com o Mestre Ambrósio.

0: Encerramos o bloco com Chico Science e Nação Zumbi, Rios, Pontes e Overdrives, Alessandra Leão, Silêncio da Pedra, Mestre Ambrósio, Sêmen.
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2: O Som Brasilis de hoje apresenta o talento da cantora, compositora e professora carioca Clara Sandrone.

Nascida no Rio de Janeiro em 1960, Clara Sandrone começou a carreira em 1981, cantando acompanhada pelo irmão, violinista Carlos Sandrone. Dois anos depois, a cantora estreou com um show solo Bem Baixinho, que teve apresentações no Rio e em São Paulo. O disco de estreia Clara Sandrone, de 1984, foi elogiado pela crítica especializada e consolidou o nome da artista no circuito independente. No ano seguinte, Clara Sandrone foi convidada por Milton Nascimento para dividir as vozes na música A Primeira Estrela, presente no disco Encontros e Despedidas. Ganhando renome com espetáculos nos palcos do Rio e São Paulo, Clara lançou em 1987 o segundo disco, Daqui, que conquistou o prêmio de melhor cantora da Associação Paulista de Críticos de Arte. O terceiro álbum, intitulado Clara Sandrone, contou com participações de Milton Nascimento e Jacques Morellenbaum e saiu em 1989.

Em 1997, ao lado do cantor Marcos Sacramento e do grupo Lira Carioca, Clara Sandrone participou do espetáculo É Sim Senhor, dedicado ao compositor carioca José Barbosa da Silva, um projeto que rendeu 2 discos lançados no início da década seguinte. Em 2010, a cantora lançou o disco Gota Pura, com músicas de Chico Buarque, Caetano Veloso, João do Vale e outros nomes de peso. Além da atividade artística, Clara é mestre doutora em música, professora da Universidade Federal do Estado do Rio de Janeiro e sócia fundadora da Associação Brasileira do Canto. E agora, para fechar este São Brasilis, que teve locução de Lia Passarinho, produção de Wilton Rodrigues e trabalhos técnicos de Eduardo Brito, vamos ouvir a cantora e compositora carioca Clara Sandrone, com a música Pão Doce, faixa do disco Daqui, lançado em 1987.

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2: Em Brasília, são 11h35.
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2: Abrindo o bloco, Gal Costa.

0: Você ouviu Júlia Mestre, maravilhosamente bem. Ney Matogrosso, não existe pecado ao sul do Equador. Gal Costa, sublime. O Senado terá representantes de 13 partidos em 2027. Além de PL, PT e MDB, haverá integrantes de União, PP, PSD, PSB, Novo, Republicanos, PSDB, Podemos, Rede e PDT. A bancada feminina terá 18 representantes em 2027, a maior em um início de legislatura. A composição do Senado ainda pode sofrer alterações após o segundo turno para governador. Senadores em exercício, caso eleitos para outros cargos, poderão abrir lugar para a convocação de suplentes. O PL aparece com a maior bancada projetada para 2027, com 28 integrantes.
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0: Em Brasília, 11 horas e 51 minutos.
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0: Abrindo mais um bloco musical, Vado.

0: Encerrando mais um bloco musical, Vanessa da Mata. Por onde ando tenho você. Vado, Lar.
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0: Agora em Brasília, 11 horas e 58 minutos.
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3: A Guerra do Paraguai começou após o ditador Solano Lopes invadir o Brasil e durou de 1864 a 1870. Argentinos e uruguaios se uniram aos brasileiros, tendo como principal comandante o Duque de Caxias, também senador do Império. Acusado por adversários de ser lento nas operações, ele se defendeu no Senado.
4: Não há nada mais fácil que indicar planos mais vantajosos depois de os fatos estarem consumados. O mesmo não acontece a quem se acha no teatro das operações, caminhando num país inteiramente desconhecido.
3: Com Caxias no comando, os aliados tomaram Assunção e venceram a guerra.
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7: Em Brasília, 12h.
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1: Olá, ouvintes da Rádio Senado, começando agora mais um Cena do Samba para toda a rede Senado de Rádio e emissoras conveniadas. Hoje você vai ouvir sucessos dos Bambas, Dudu Nobre e Tereza Cristina, além de artistas que têm em Brasília o marco inicial de suas carreiras. E no segundo bloco, mais um samba-enredo do Carnaval do Rio de Janeiro. Vamos ouvir agora A Grande Família. Em seguida, Tempo de Dondon, as duas na voz de Dudu Nobre.

Que família, hein?

0: Acabamos de ouvir Tempo de Dondon, antes A Grande Família, dois sucessos na voz de Dudu Nobre. O Cena do Samba de hoje traz grandes nomes que marcaram a história do nosso samba. Neste bloco, você confere sucessos de Dudu Nobre, cantor, compositor e instrumentista carioca que iniciou ainda na infância sua relação com o samba, aprendendo a tocar cavaquinho e convivendo com importantes nomes do gênero. Antes de iniciar sua carreira solo, no fim dos anos 90, atuou como músico de apoio de artistas como Zeca Pagodinho. Como compositor e intérprete, conquistou espaço com sucessos e parcerias marcantes, além de manter uma forte ligação com as escolas de samba e o carnaval, participando de diferentes projetos ao longo de sua trajetória. E o nosso abraço deste bloco vai para você que está nos ouvindo agora pela Rádio Senado FM em Florianópolis, Fortaleza e João Pessoa. E em seguida, no Cena do Samba, vamos ouvir outros dois entre os diversos sucessos interpretados por Dudu Nobre. Fique agora com Feliz da Vida. Em seguida, Correr pelo Certo.
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0: Acabamos de ouvir Correr Pelo Certo, antes Feliz da Vida, mais dois sucessos da trajetória de Dudu Nobre. O Cena do Samba vai agora para um breve intervalo e volta em instantes.
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2: Eleitores que faltaram ao primeiro turno ainda podem votar no segundo turno, dia 25 de outubro, desde que o título de eleitor esteja regularizado. A ausência no primeiro turno deve ser justificada até 3 de dezembro pelo e-título, autoatendimento eleitoral, no site do TSE ou cartório eleitoral. Segundo o Tribunal Superior Eleitoral, 33,4 milhões de eleitores não compareceram às urnas no primeiro turno. No segundo, estão em disputa apenas os cargos de presidente e, dependendo do estado, de governador.
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4: Em Brasília, 12:19.
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5: Voltamos com o Cena do Samba aqui pela Rádio Senado. Começamos este bloco ouvindo interpretações de alguns nomes do samba que iniciaram suas carreiras em Brasília e têm grande destaque e reconhecimento no cenário local. Vamos ouvir Breno Alves, Vai Melhorar, Jean Mussa, Desejo dos Anjos e Renata Jambeiro, Levanta.

0: Acabamos de ouvir Renata Jambeiro, Levanta, Jean Mussa, Desejo dos Anjos e Breno Alves, Vai Melhorar. E o nosso abraço agora vai para você que está ouvindo o Cena do Samba pela Rádio Senado FM em Brasília, Aracaju e Belém. E no Cena do Samba você ouve agora o quadro Nota 10.
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0: O quadro Nota 10 de hoje relembra o desfile campeão da Beija-Flor no Carnaval de 1998. A escola de Nilópolis conquistou o seu sexto título de campeã do Carnaval, quebrando o jejum de 15 anos sem vitórias. A agremiação montou uma comissão de Carnaval formada por 8 carnavalescos, chefiados pelo diretor de Carnaval, Laíla. O enredo era baseado em livro escrito pela pajé Zeneida Lima, que vivia na ilha de Marajó. A obra contava sobre as lendas e tradições dos índios daquela região. As alegorias eram grandes e imponentes, e a comunidade nilopolitana cantou a plenos pulmões o samba, que teve ótimo acompanhamento por parte da bateria. Na apuração, as fantasias, alegorias e adereços, evolução, harmonia e a bateria dos mestres Plínio e Paulinho conquistaram notas 10 de todos os jurados e ajudaram a escola a conquistar o campeonato em um empate com a Mangueira. Então, vamos ouvir na voz de Neguinho da Beija-Flor o samba que contou o enredo O Mundo Místico dos Caruanas nas Águas do Patuanu, da escola de samba Beija-Flor de Nilópolis, para o Carnaval de 1998.

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1: Obrigado!

Acabamos de ouvir nessa edição do quadro Nota 10 o samba que contou o enredo O Mundo Místico dos Caruanas nas Águas do Patuanu, da Escola de Samba Beija-Flor de Nilópolis, para o Carnaval de 1990.

0: 98, samba campeão do carnaval, na voz de Neguinho da Beija-Flor. O Cena do Samba vai agora para mais um intervalo e volta em instantes.
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2: Em Brasília, 12:41.
3: 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É o segundo caso em uma semana.
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0: Voltamos com o Cena do Samba aqui pela Rádio Senado. Este bloco começa com sucessos que marcaram a trajetória de Tereza Cristina. Vamos ouvir agora Onde a Dor Não Tem Razão e Coração Leviano. Em seguida, Na Beira do Mar.
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0: nego deita e rola.
1: No Cena do Samba, acabamos de ouvir Na Beira do Mar. Antes, Onde a Dor Não Tem Razão e Coração Leviano. Sucessos na voz de Tereza Cristina. Você está ouvindo no Cena do Samba de hoje, sucessos de artistas que marcaram a história do nosso ritmo preferido. E o nosso abraço agora vai para você que está ouvindo o Cena do Samba pela Rádio Senado FM em Boa Vista, Campo Grande e Cuiabá. Neste bloco, destacamos a trajetória de Tereza Cristina, uma das vozes de referência do samba contemporâneo. A cantora ganhou projeção nos anos 90, à frente do grupo Semente, e nos anos seguintes construiu uma sólida carreira solo, marcada por trabalhos dedicados a grandes compositores do gênero, como Paulinho da Viola e Cartola. Ao longo da carreira, também se destacou pela valorização do repertório tradicional do samba e pela capacidade de aproximar essa herança musical de novos públicos e plataformas, e mantendo sempre viva a tradição das rodas de samba. E vamos fechar o programa de hoje com mais dois grandes sucessos na voz da nossa homenageada deste bloco, Tereza Cristina. Fique agora com Você Passa, Eu Acho Graça. Em seguida, Tristeza, Pé no Chão.

0: No Cena do Samba, você acabou de ouvir Tristeza Pé no Chão. Antes, Você Passa, Eu Acho Graça. As duas na voz de Tereza Cristina. E este foi o Cena do Samba de hoje, com a apresentação de Tiago Medeiros, áudio Eliseu Caires, trilhas do programa Grupo Bom Partido e Dudu Sete Cordas. Nosso WhatsApp é 61 98611 9591.
1: Uma criança é aliciada na internet a cada 45 minutos no Brasil, segundo dados do Tribunal de Contas da União, o TCU, apresentados na Comissão de Direitos Humanos do Senado. Para combater esse e outros crimes, a comissão promoveu um ciclo de debates para avaliar o Plano Nacional de Enfrentamento da Violência contra Crianças e Adolescentes, com foco em reforçar os recursos orçamentários para a capacitação de professores e conselheiros.
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3: Em Brasília, uma hora.
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3: Em Brasília, uma hora.
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1: Esta é a Rádio Senado, uma ótima tarde de domingo para você que sintoniza a Rede Senado de Rádio. Eu sou Raquel Teixeira, a partir de agora fico em sua companhia. E você ouve a programação musical de Josimar Fernandes. Para começar o bloco tem Zé Cabaleiro.

Ouvimos Zeca Pagodinho, Jura, Maria Naidar, Menino das Laranjas e Zé Cabaleiro, Me Deixa em Paz. A senadora Leane Lemos, do PSB do Distrito Federal, afirmou que 57% das pessoas que seriam beneficiadas

0: pela redução da jornada de trabalho são mulheres, que também enfrentam jornadas de trabalho doméstico e de cuidados com a família. De acordo com a parlamentar, desde 1935, a Organização Internacional do Trabalho fala em 40 horas como a carga ideal a ser alcançada por todos os países. Segundo ela, atualmente, 50% dos países já adotam essa carga horária semanal.
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2: Em Brasília, 1:12.
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0: Fique agora com Gilberto Gil.

0: Essa foi Roberta Sá, Mais Alguém. E antes teve Gilberto Gil, Vida.
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2: Em Brasília, 1h23.
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14: 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E a forma irregular, geralmente mais curta, depois de qualquer outro verbo auxiliar. 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Outros verbos abundantes são, por exemplo, pegar, entregar, aceitar, imprimir, matar.
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0: Na sequência, você ouve Caetano Veloso.

0: Acabamos de ouvir Matheus Aleluia, Crie e Pababá. Antes teve Crioula e Maíra Andrade, Ogum Ogum. Quem abriu o bloco foi Caetano Veloso, Depois que o Ilê Passar. O senador Confúcio Moura, do MDB de Rondônia, defendeu uma atuação política sem radicalização e voltada à solução dos problemas concretos do país. Ele afirmou que o próximo Congresso deve priorizar medidas graduais e destacou a importância da educação, da pesquisa científica e da valorização de professores e pesquisadores. Para Confúcio, governos de diferentes linhas políticas precisam concentrar esforços em fazer o básico bem feito. Ele destacou que é completamente injustificável adotar posturas contrárias ao avanço do conhecimento.
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2: Em Brasília, 1h38.
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0: Na sequência, você ouve Garrafieira e Mariana Bernardes.

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1: Essa foi Eliane Elias, Isso Aqui O Que É. Antes teve Edu Lobo, Bala com Bala, e também Garrafieira com Mariana Bernardes, O Morro Não Tem Vez.
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3: Em Brasília, 1h51.
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2: Na Rádio Senado você ouve Grupo Dona Zica e Céu.

0: Esse foi Silva, Não Vai Ter Fim, e antes teve Grupo Dona Zica e Céu, Salve.
1: Em Brasília, 2 horas.
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0: Esta é a Rádio Senado, uma ótima tarde de domingo para você. Eu sou Raquel Teixeira, continuo em sua companhia. A gente ouve agora Fagner e Elba Ramalho.

Esse foi Lucas Félix, Canto das Deusas. Antes, Luci Alves, Segue o Seco. E abrindo o bloco, você ouviu Fagner e Alba Ramalho, Pense Neu. Após as eleições realizadas no dia 4 de outubro, o presidente do Senado e do Congresso Nacional, Davi Alcolumbre, declarou receber com respeito o resultado das

0: urnas. Em nota destinada à imprensa, ele ressaltou que a democracia exige de todos responsabilidade e serenidade para reconhecer a vontade popular. O presidente do Senado Federal também fez menção ao Amapá, estado que ele representa. Alcolumbre afirmou que continuará trabalhando pelo desenvolvimento, pela segurança e por oportunidades para o estado.
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2: Em Brasília, 2:12.
3: Após 12 horas de espera, homem morre na UPA do Recanto das Emas sem receber atendimento. Pacientes do DF enfrentam fila de até 9 anos por oftalmologia no SUS. Mulher de 25 anos morre após parto no Hospital de Samambaia, no DF. É o segundo caso em uma semana.
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0: Fique agora com Paula Morelenbaum.

0: Esse foi Wilson Simonal, Samarina. E antes teve Paula Morelimbaum, Canto de Ossanha.
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2: Em Brasília, 2h23.
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0: Na sequência, você ouve Paula Lima.

0: Ouvimos Luciana Mello, Olha Pra Mim, Ed Mota, Fora da Lei e Paula Lima, Tive Razão.
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0: verdadeiro artesão sonoro, Tom Zé desmonta e remonta a música brasileira, misturando as peças e cativando ouvintes do mundo todo, com muita inventividade e bom humor. Hoje, o músico está completando 90 anos. Confira nossa homenagem.
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0: Nascido em 1936, na pequena Irará, no interior da Bahia, Tom Zé se interessou pela música ainda criança. No início dos anos 1960, partiu para Salvador e ingressou na Escola de Música da Universidade Federal da Bahia, que contava com professores como Kel Reuter, Widma e Smetak, a nata da vanguarda europeia. Nessa época, o músico conheceu Caetano Veloso, Gilberto Gil e Gal Costa, outros jovens talentos em começo de carreira. A convite de Caetano, Tom Zé partiu para São Paulo, onde mergulhou no movimento vanguardista que culminaria no disco Tropicália ou Panis et Circenses, um marco da música brasileira, lançado em 1968.
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0: aqui.
1: No auge da ditadura militar, Caetano e Gil foram exilados na Inglaterra em 1969, esfacelando o tropicalismo. Dom Zé seguiu com os experimentos musicais que o haviam aproximado do movimento nos discos seguintes. Mas a ousadia criativa não foi bem recebida nem pelo público, nem pela crítica. Vivendo o momento mais difícil da carreira, o baiano de Irará chegou a pensar em abandonar tudo.
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1: Depois de um tempo no ostracismo, no final da década de 1980, Tom Zé foi descoberto pelo líder dos Talking Heads, David Byrne, que, impressionado com a sonoridade vanguardista do disco Estudando o Samba, decidiu lançar uma coletânea do artista brasileiro nos Estados Unidos, muito bem recebida pela crítica mundial.
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1: Com a reviravolta, a partir dos anos 90, Tom Zé passou a rodar o mundo em diversas turnês, tocando nos palcos mais renomados, conquistando prêmios e se firmando como um dos artistas mais prestigiados da música brasileira.
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1: Já consagrado e livre para experimentar, Tom Zé seguiu explorando a cultura popular, as vertentes da música brasileira e a própria língua, criando um trabalho ao mesmo tempo experimental e universal em discos consagrados como Tropicália Lixo Lógico, de 2012, e Língua Brasileira, de 2022.
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1: Agora, para celebrar os 90 anos de Tom Zé, vamos ouvir a música Tô, um dos maiores sucessos da carreira do artista, em registro do disco Estudando o Samba, de 1976.

Acabamos de ouvir a música Tô, um grande sucesso de Tom Zé, em gravação do disco Estudando o Samba, lançado em 1976. Esta foi a homenagem do Curta Musical nos 90 anos de Tom Zé.

0: comemorados hoje.
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0: Mulheres vítimas de violência doméstica e familiar em situação de vulnerabilidade social e econômica poderão ter acesso ao Auxílio Recomeço. O benefício de até um salário mínimo será pago mensalmente por até 6 meses, podendo ser prorrogado em caráter excepcional. Pelo projeto, o pagamento poderá ser acumulado com outros programas assistenciais. A proposta, em análise na Comissão de Assuntos Econômicos, determina que o benefício será solicitado pela mulher, pelo representante legal ou concedido de ofício pelo juiz.
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3: Em Brasília, 2h48.
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0: Na Rádio Senado, você ouve agora Cássia Eller.

0: Você ouviu Mutantes, Balada do Louco. Antes, Barão Vermelho, Eu Queria Ter Uma Bomba. E também Cássia Eller, Por Enquanto.
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2: Em Brasília, 2h58.
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2: Agora em Brasília, 3h.
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0: Olá, amigos do Capítulo Rock! O Brasil está completando 30 anos sem Renato Russo, que morreu em 11 de outubro de 1996. O ex-jornalista e ex-professor de inglês viveu apenas 36 anos e virou um dos maiores nomes da música brasileira, liderando a Legião Urbana com uma voz poderosa e letras de qualidade. O menino Renato Manfredini Júnior, que aos 15 anos leu muito durante o ano e meio em que se recuperava de uma cirurgia por problemas ósseos, virou o representante da juventude brasileira nos anos 80, a geração Coca-Cola, em plena redemocratização do Brasil. Eu sou o Márcio Maturana e estou na companhia do legionário Maurício De Sante.
1: Fala, Maturana. É engraçado como certas coisas marcam a gente, né? Eu lembro exatamente do dia que o Renato Russo morreu. Eu estava fazendo meu TCC de conclusão de curso na UNB. E aí, numa reunião com um colega que estava fazendo junto comigo e a nossa professora orientadora, a gente estava ouvindo rádio, porque o nosso trabalho era em rádio. E a ideia

0: era uma notícia da morte do Renato Russo. Eu nunca mais esqueci disso, porque eu sempre fui muito fã do Renato e da Legião Urbana, né?
1: Eu lembro também, eu lembro disso. Quatro dias antes da gravação do primeiro disco da Legião Urbana, lá em 1985, Renato Russo cortou os pulsos numa tentativa de suicídio até hoje meio inexplicável. Como ele não conseguia mais tocar o baixo direito, o baterista Marcelo Bonfá chamou o baixista Renato Rocha, apelido Negrete, que eles já conheciam de festas punk em Brasília. Russo ficou só com os vocais e eventuais teclados, e o trio Legião Urbana, que também tinha o guitarrista Dado Villa-Lobos, se transformou num quarteto.
2: Nesse primeiro disco, Ainda é Cedo é a única música com Renato Russo no baixo. Ele teve que dar um jeito mesmo com os pulsos cortados, porque o Renato Rocha simplesmente não conseguiu tocar essa, não entrava aí no groove certo. Esse disco de estreia fez tanto sucesso que no ano seguinte Renato Russo quis lançar um LP duplo. Reuniu 20 músicas e já tinha até nome do álbum, Mitologia e Intuição. Mas a gravadora não quis bancar isso e o repertório foi reduzido para 12 canções num LP simples. Foi o 2, cheio de sucessos, incluindo Eduardo e Mônica, Índios, Daniel na Cova dos Leões, Quase Sem Querer, Tempo Perdido, todas elas bem desconhecidas.
1: E
2: né?
1: Que a gente fez aí o especial de 40 anos, né?
2: Exatamente.
1: Aqui no Capítulo Rock.
0: Então vamos começar as músicas com Baderman of Blues, um som punk do primeiro disco que critica a banalização da violência e tem o título que cita dois alemães que fundaram um grupo terrorista. Do segundo disco vamos ouvir o bluesão Música Urbana 2, um acústico raiz que ressalta a voz de Renato Russo criticando o desamparo das grandes cidades. E depois vamos tocar mais uma vez uma música do disco chamado 7, do 14 Bis, lançado um pouco depois do disco chamado 2, da Legião Urbana. Essa música nasceu porque as duas bandas estavam gravando no mesmo estúdio. Renato Russo viu seu ídolo mineiro Flávio Venturini tocando uma melodia no piano, entrou na sala e se ofereceu para fazer a letra.

0: Renato Russo é muito associado a Brasília, mas na verdade ele era carioca. Morou no Rio até os 6 anos, quando o pai, que era funcionário do Banco do Brasil, foi transferido para uma agência em Nova York. A família ficou lá 2 anos e voltou para o Rio. Brasília só passou a ser a cidade de Renato Russo quando ele já tinha 13 anos, por causa de outra transferência do trabalho do pai.
1: E foi em Brasília, Maturana, que o Renato começou a trabalhar como professor de inglês ainda aos 17 anos e também se formou em jornalismo. Por isso, ele trabalhou também como repórter numa rádio e como apresentador de programas sobre os Beatles numa outra emissora.
0: Ah, tinha que ser Beatles, né?
1: Pois é, né?
0: Radialista aqui, igual a gente.
1: Só que a banda punk Aborto Elétrico, fundada por Renato lá em 1978, começou a ganhar mais espaço na vida dele. São dessa época músicas como Veraneio Vascaína, Fátima e Música Urbana, gravadas no primeiro disco do Capital Inicial, banda também feita por ex-integrantes do Aborto Elétrico.
0: É isso, Maurício. Então, no terceiro disco da Legião Urbana, lá em 1987, Renato Russo não quis ficar para trás e registrou logo outras músicas do Aborto Elétrico. Que País É Este, que acabou virando o nome do disco, Tédio com um T bem grande para você e Conexão Amazônica. Para completar, entraram músicas que tinham sido cortadas do 2, depois que aquela ideia de álbum duplo foi abandonada e virou um LP simples.
1: Lá em 1989 veio o quarto disco, As Quatro Estações. É o disco mais vendido da história da Legião e um dos mais vendidos da história do Brasil. Na gravação, a Legião voltou a ser um trio. Renato Rocha saiu por desentendimentos devido a atrasos e falta de compromissos com ensaios e até com shows. E a banda ainda estava abalada pela tragédia do show em Brasília no ano anterior, quando mais de 50 mil pessoas estavam lá no estádio Mané Garrincha. Aí uma confusão generalizada por causa de uma má organização e atrasos terminou com cerca de 400 feridos, 70 presos e 64 ônibus depredados. Eu estava nesse show e achei que eu não fosse sair vivo de lá.
0: É mesmo, foi confuso, foi tumultuado pra caramba.
1: Eu ainda era adolescente, fui com meu irmão.

0: irmão que não queria ir porque não gostava de rock, mas eu enchi o saco dele pra ele me levar.
1: E logo nesse foi, show.
0: Logo nesse. E aí ele ficava assim, só falava pra mim, eu te avisei, olha aí a confusão que deu, assim, gás, lacrimogênio, enfim, foi um inferno.
1: Mas você não abandonou o rock, ainda bem.
0: Não.
1: Aí tá aqui com a gente. Tô agora
0: aqui
1: no
0: até
1: café
0: hoje. Vivo, vivo.
1: E o quinto disco, chamado 5, né, o V, que é o 5 em romanos, chegou em 1991, em um momento difícil. O Brasil estava no confisco do Plano Collor e Renato Russo descobriu que estava infectado com o vírus HIV, o causador da AIDS, quando ele se internou para uma reabilitação de drogas. Por isso o disco é lento e pesado. Nem foram gravados videoclipes, que na época eram uma exigência por causa da MTV.
0: Bora de música, então?
1: Vamos lá, agora vamos pro som, então. Do terceiro disco, que juntou coisa antiga do Aborto Elétrico com restos não aproveitados do que seria o álbum duplo do disco anterior, vamos ouvir uma das duas únicas músicas inéditas, Mais do Mesmo. Esse título, aliás, ia ser o nome do LP. A outra inédita é a Angra dos Reis, que você ouve aí ao fundo.
0: Do quarto disco, a gente vai ouvir Feedback Song for a Dying Friend, que Renato dedicou ao Cazuza, outro grande poeta do rock nacional que na época já estava doente de AIDS. Esse título significa Canção Retorno para um Amigo à Morte. E um trecho da letra diz: a meu único rival eu devo obedecer, vai comandar nosso duplo renascer. Essa tradução foi feita pelo Milor Fernandes sob encomenda do próprio Renato Russo. Um link para um ótimo texto do Milor Fernandes contando essa história vai estar nos stories do Instagram do Capítulo Rock neste domingo. Clica lá, lê o Milor, é sempre muito bom, né, Maturana? Sempre, vale sempre a pena.
1: Milor Fernandes.
0: E do quinto disco a gente vai escolher Sereníssima, em que Renato Russo, já infectado com HIV, fala das incertezas da vida e termina com resignação.

0: É isso aí, vamos agora para um rápido intervalo e voltamos daqui a pouco com mais Renato Russo aqui no Capítulo Rock. Não saia daí.
1: A Comissão de Meio Ambiente do Senado está analisando o projeto que cria a Política Nacional de Prevenção ao Assoreamento de Rios, com medidas para combater a erosão do solo e recompor as matas ciliares. O texto prevê a criação de um cadastro nacional de áreas degradadas. A senadora Elisiane Gama, do PT do Maranhão, que é a relatora do projeto, disse que a proposta busca soluções para processos que comprometem a estabilidade do solo e dos sistemas hídricos.

0: Um debate ainda será realizado antes da votação.
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2: Em Brasília, 3:33.
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0: Voltamos com o capítulo rock sobre os 30 anos sem Renato Russo. Em 1992, a Legião Urbana participou do Acústico MTV e, como era tradição, lançou um CD com as músicas do programa, que vendeu muito. Mas um disco com inéditas mesmo veio no ano seguinte. Foi o álbum Descobrimento do Brasil.
1: Esse sexto disco da Legião Urbana mostrava um Renato Russo bem mais otimista. Estava aí fazendo tratamento contra a dependência de drogas. 29, que fala de ciclos e renascimentos, foi inspirada pelo número de dias que ele ficou internado. E o título da canção Só Por Hoje foi retirado de um lema dos Narcóticos Anônimos.
0: Nessa mesma época, Renato começou a planejar o seu primeiro disco solo, The Stonewall Celebration Concerts. Esse disco foi lançado em 1994 só com músicas em inglês e é uma homenagem a uma rebelião LGBT contra a repressão policial em Nova York. Parte das vendas foi doada à campanha Ação da Cidadania contra a Fome, aquela do sociólogo Betinho, que morreu em 1997 vítima de AIDS.
1: E no ano seguinte, o Renato lançou seu segundo disco solo, Equilíbrio Distante, desta vez todo em italiano, reforçando aí a ascendência familiar dos Manfredini.
0: É isso, desse disco em italiano, Maurício, vamos ouvir a versão que ele fez juntando duas músicas brasileiras, Wave, do Tom Jobim, e Como Uma Onda, do Lulu Santos. Mas antes, vamos ouvir do disco Stonewall a versão de Renato Russo para Cherish, da Madonna. E abrimos com Perfeição, uma crítica social no sexto disco da Legião Urbana.

0: Depois desses discos solos, Renato teve uma recaída nas drogas e no álcool e começou a ficar debilitado pela AIDS. Foi nessas condições que a Legião Urbana gravou o álbum A Tempestade, ou O Livro dos Dias. Esse foi o último disco da Legião com o Renato Russo vivo. E não vinha escrita a clássica frase em latim, Urbana Legio Omnia Vincit, que significa Legião Urbana Vence Tudo.
1: Pois é, nesse disco dá pra perceber que a voz do Renato já tava bem fraca. Ele gravou apenas a voz guia das faixas, sem voltar ao estúdio para registrar as versões definitivas. Era pra ser um disco duplo, mas todos perceberam que não daria tempo. O Renato morreu 3 semanas depois do lançamento. Uma das músicas que ficaram no disco simples foi 1º de Julho, composição de Renato, que tinha feito sucesso 2 anos antes na voz de ninguém menos do que Cássia Eller.
0: É, grande, grande som essa música aí. E as músicas que sobraram foram trabalhadas pelo restante da Legião e lançadas lá em 1997, 9 meses depois da morte de Renato, no disco Uma Outra Estação. Até a música Tempestade, que deu nome ao disco anterior, acabou ficando para esse lançamento póstumo.
1: Depois disso, foram lançadas coletâneas tanto da Legião quanto do Renato solo, com gravações que ficaram espalhadas ao longo da carreira e até registros de shows na fase Trovador Solitário, quando ele se apresentou sozinho ao violão entre o fim do Aborto Elétrico e o começo aí da Legião Urbana.
0: Legal, hein, Maurício? E nós vamos agora para o nosso último bloco de músicas, com A Via Láctea, do disco Tempestade. Ela tem elementos de autobiografia. E depois vamos ouvir Riding Song, que abre o disco Outra Estação e é cantada, na verdade, pelo guitarrista Dado Villa-Lobos. Mas começa lá com Renato e o restante da banda se apresentando na época do lançamento do disco 2. O ex-integrante Renato Rocha foi até convidado para tocar baixo nessa faixa.

0: Eu sou o Renato Russo, eu escrevo as letras e eu canto. Nasci no dia 27 de março, eu tenho 23 anos e sou Áries ascendente em peixes. Eu trabalhava com jornalismo, rádio, era professor de inglês também. E comecei a trabalhar com 17 anos e tudo, mas só que de repente tocar rock era uma coisa que eu gostava mais de fazer. E como deu certo, eu continuo fazendo isso até hoje.
1: Meu nome é Dado Villa-Lobos, sou guitarrista da Legião Urbana, nasci dia 29 de junho de 65, tenho 21 anos. Cheguei em Brasília em torno de 79, cursei meu segundo grau, consegui entrar na faculdade de sociologia, só que não era exatamente o lance que eu estava a fim de fazer, é muito teórico, não tem nada de praticidade, entendeu? Aí meu lance era, de repente, fazer música.
2: Eu sou Renato Rocha, baixista do Legião Urbana, tenho 25 anos, adoro esportes, adoro corridas de automóvel, sou de Brasília também, adoro música, jazz, rock, adoro Dead Kennedys, cursei metade do meu segundo grau, parei de estudar porque eu gostava de fazer esporte.
3: Oi, meu nome é Marcelo.

0: Castbox e Podcast Addict. Antes de encerrar, aproveito para divulgar que no sábado, 17 de outubro, Cólera e Taurus vão tocar no festival de entrada gratuita aqui em Brasília. É o QZO Festival Quaresmada, que começa às 3 da tarde ali no Núcleo Bandeirante, no Gramado, em frente à FNB. Só precisa levar 1 quilo de alimento não perecível. 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
1: E a gente volta na semana que vem com mais um capítulo rock inédito pra você. Até mais, galera.
0: Valeu, pessoal. Até a próxima.
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6: Agora em Brasília, 4 horas.
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8: Olá, chegou a hora de atravessar o túnel do tempo para ouvir os sucessos eternos da música popular brasileira. Está começando o Rádio Vitrola com Pedro Pincer, comigo, Ronaldo Martins. Tudo bem, Pedro?
9: Tudo bem, Ronaldo. Você está pronto para fazer uma previsão do tempo nesse programa hoje?
8: Previsão do tempo. Como é que seria isso?
9: Músicas que falam de sol, músicas que falam de chuva, músicas que falam de vento.
8: Das estações.
9: Das condições meteorológicas.
8: Condições meteorológicas que acontecem em todas as estações.
9: Exatamente.
8: Sempre tem um vento, sempre tem um sol, sempre tem uma chuva.
9: É, estações pode ser um tema para um próximo programa que você acaba de me dar a ideia aqui, quem sabe. Mas nesse caso hoje é questão de sol, chuva e vento, especialmente.
8: Vamos começar com o sol.
9: Vamos.
8: A gente vai começar com o sol, com Lulu Santos, numa canção que é uma versão de uma canção dos Beatles.
9: Exatamente, que é o Here Comes the Sun, né? E o George Harrison fez essa música. Você sabe que a versão original foi feita numa manhã ensolarada, quando George Harrison e Eric Clapton ainda eram amigos. Então estavam ali fazendo descansando na piscina e tal, e aí o George Harrison fez o Here Comes the Sun. Mas nós estamos aqui para falar do Lulu Santos, que gravou uma versão ao vivo dessa música, chama Lá Vem o Sol, que foi gravada no final da década de 80 e também fez muito sucesso. E a gente vai ouvir o Lá Vem o Sol com o Lulu Santos.

0: Esse foi Caetano Veloso, a música Luz do Sol, que é de 82, e ele fez para o filme Índia, Filha do Sol, né?
1: Exatamente, que é o primeiro longa-metragem do diretor Fábio Barreto, e que tinha a Glória Pires como...
0: Me lembro desse filme.
1: Glória Pires era a protagonista, exatamente. Então, a ideia é, assim, fazer uma espécie de oração à natureza mesmo, né? Luz do Sol, que a folha traga e traduz em verde novo.
0: E ele fez para o filme?
1: Para o filme, para o filme. E ainda tinha uma influência clássica, porque o Caetano se inspirou também num poeta, um poema do poeta grego Píndaro, né? Para criar uma saudação universal à luz como fonte de beleza. Então você vê que tem uma mistura de referências interessante.
0: Legal.
1: Aí no Luz do Sol.
0: E a gente continua nessa balada enquanto houver sol, né?
1: Enquanto houver sol, exatamente.
0: Enquanto houver sol é o 17º single do Titãs, lançado em 2004.
1: 2004. A música foi apresentada na telenovela Celebridade, né? Que na época que era a Malu Mada, que tem uma relação com os Titãs por ser esposa do Tony Bellotto há muitos anos, né? E, na verdade, existe uma lenda de que essa música tem uma relação com outra música dos Titãs, que era o Epitáfio.
0: Do Sérgio Brito.
1: Do Sérgio Brito, né? E ele fala que o Sérgio Brito falou que compõe muitas músicas ao piano com uma parte melódica muito forte. E que, durante muito tempo, por serem muitos compositores, essas baladas não tiveram muito espaço na hora de escolher as músicas para os Titãs gravarem, né? E ele lembra, e pra ele, o Sérgio Brito, essa música Enquanto Houver Sol não lembra o Epitáfio, lembra o Go Back, que é uma outra música que a gente já tocou aqui também. E eles falam, né, que não dá pra prever o sucesso.
0: Não, e esse negócio de uma música lembrar a outra também é comum, né, gente?
1: Ainda mais da mesma banda,
0: da,
1: né?
0: Da mesma banda e da mesma compositor.
1: Da mesma compositor, exatamente. Então, é isso aí.
0: Vamos ouvir Enquanto Houver Sol com Titãs.

0: Essa foi Cássia Eller, a música O Segundo Sol, que é de um Titã, né?
1: Mais um Titã. Isso aqui tem uma relação intrínseca também com a Cássia Eller, que é o nome dessa
0: canção.
1: Exatamente. E essa música é o seguinte, é quase um pedido de desculpas, né? Porque tinha uma amiga do Nando Reis, que era que tinha toda uma mística, uma pessoa esotérica, que dizia a ele que ia chegar um segundo sol.
0: É uma lenda que tem aí,
1: segundo,
0: né?
1: Segundo sol ia chegar no segundo sistema solar. Aí, no primeiro momento, o Nando, tá de brincadeira comigo, como é que a NASA não sabe disso e tal? Aí depois ele se arrependeu por ter desdenhado da teoria da moça e acabou fazendo uma música como uma revisão de como ele gostaria de ter reagido, né?
0: E que estourou com a Cássia Eller.
1: Com a Cássia Eller. A Cássia Eller pegou a música pra ela.
0: Pra ela. Acho que depois ele gravou e tal.
1: Gravou. Mas quando o Nando mostrou pra ela, falou, eu vou gravar.
0: Minha.
1: Exatamente.
0: No próximo bloco, o que vai ter? Vai ventar?
1: Vai ventar.
0: No próximo bloco, então, vai ventar. Teve sol no primeiro bloco, no próximo vai ventar.
1: Vai ventar, exatamente.
0: Voltamos com Rádio Vitrola daqui a pouquinho.
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0: Conselho de Comunicação Social do Congresso Nacional aprovou parecer ao projeto de lei que impõe obrigações especiais de concorrência e transparência às chamadas Big Techs. O tema dos mercados digitais será debatido em audiência pública em 7 de dezembro. O parecer do Conselho ao projeto de lei, que tramita atualmente na Câmara dos Deputados, será encaminhado ao presidente do Senado, Davi Alcolumbre. Como o CCS não possui atribuição constitucional de legislar, o texto servirá somente para orientar os parlamentares.
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2: Em Brasília, 4h19.
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2: Estamos de volta com o Rádio Vitrola para ventar nesse bloco. A gente já começa com uma música que de cara chama Um Vento,
3: que é composta pelo Márcio Buzelin, que é um dos integrantes do Jota Quest. E essa música foi feita durante na época que eles moravam em Jurerê Internacional, na praia de Santa Catarina, que é um lugar que venta muito. Né? Então, na verdade, o que acontece? Na gravação original, a ideia era que se tivesse a banda completa com baixo, guitarra e bateria. Só que no momento em que eles foram gravar, resolveram fazer só com piano e voz. E o mais importante aqui, o toque especial dessa música, é que tem o arranjo de cordas, que é apenas então somente de Jacques Morelenbaum, né?
2: Nossa.
3: E aí virou O Vento, que também foi de novela, tudo, e virou um grande sucesso na carreira do Jota Quest.
2: Vamos ouvir O Vento com Jota Quest.
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0: Esse foi Lo Borges, a música Vento de Maio. Puxa, ela é escrita pelo irmão
1: Telo Borges.
0: Do Loma, que não é o Márcio Borges, não. Que é o mais velho, né? Que é um letrista mais consagrado, mas é o Telo Borges, que é o irmão mais novo.
1: Isso.
0: Que compôs na adolescência.
1: Gravada pelo irmão mais novo, que é o Telo Borges, mais uma vez, por ter se apaixonado na adolescência, fez a canção. A primeira gravação dessa música é de uma cantora que, sinceramente, eu não lembro dela.
0: Aline,
1: 1979. E depois o Lo Borges gravou no disco Via Láctea, né?
0: E a irmã dele participa.
1: Participa, Solange Borges.
0: A voz aí da mulher na música.
1: É Solange Borges.
0: É Solange Borges, irmã dela. É uma família bem musical também.
1: Demais, né? São mais de 10 irmãos, né? Era uma coisa bem...
0: E a Elis gravou também.
1: Gravou em 1980.
0: Você adorava gravar os mineiros.
1: No último álbum dela, de 80, que foi o disco que tinha o nome dela, Elis. Né? Então, Vento de Maio com o Lobão.
0: Bom, a próxima é uma canção que essa semana eu tava pensando que eu ia colocar essa canção no nosso programa quando eu fosse fazer algum roteiro meu. E acabou que você pôs. Adoro essa música.
1: Nada como um entrosamento sem querer.
0: Do Legião Urbana, Vento no Litoral, que a gente falou da Cássia, agora mesmo, tem uma versão da Cássia com ele, né? A gente vai ouvir com o próprio Legião. É uma música muito diferente, né? Assim, uma fase... mais down ali do...
1: É bem down.
0: Do Renato,
1: bem,
0: né?
1: Down, é, exatamente. É, e, na verdade, o que acontece? Ele estava ali passando por mais uma desilusão amorosa de tantas que talvez ele tenha tido. E ele não costumava ir à praia, o Renato. E aí estava ali no litoral para pensar na vida e processar o fim da relação que ele estava tendo com o rapaz. E saiu a canção. Né?
0: Que é linda, uma canção assim... ela é meio down, mas as músicas que são assim um pouco pra baixo, elas são... Qual de nós, né, nunca ligou o rádio em momentos assim de frustração, dificuldade, problemas na vida pra ouvir alguma canção que...
1: Então, todo mundo.
0: Tocasse a gente.
1: Todo mundo, né? E tem essa coisa do cavalo marinho, também que é o carro que ele cita na canção, que a menção aos cavalos marinhos é porque tem uma metáfora biológica sutil ali, porque é uma das poucas espécies que o macho que carrega os ovos e gesta o filhote.
0: Ah.
1: Então, fala-se ali de uma simbologia para uma relação entre dois homens, entendeu?
0: Ah, legal. Vamos ouvir Vento no Litoral com Legião Urbana.

0: Você ouviu Biquíni Cavadão, a música Vento Ventania. Como é que essa música surgiu, hein?
1: É, na verdade, o baterista tinha uma linha de baixo...
0: Birita,
1: olha só o nome do baterista, que maravilhoso. Começou uma linha de baixo no violão e o produtor, que era o Carlos Beni, fez alguns acordes. E o vocalista Bruno Gouveia puxou letras e um caderninho do guitarrista. Só que a ideia inicial era que a música tivesse uma batida rápida, de ska e de reggae. E não foi o que aconteceu. Por quê? Porque o Carlos Beni, que era o produtor, tinha voltado de Londres ali, cheio de referências, ideias e tal, e acabou fazendo a música numa outra pegada. E acabou dando muito certo, né? Porque a música inicialmente seria rejeitada, e eles não queriam fazer essa versão mais lenta, e não tocava nos shows. E acabou sendo o contrário, porque a música entrou numa trilha sonora de novela também, que era Deus Nos Acuda, e virou um dos grandes sucessos do Biquíni Cavadão.
0: Agora, que nossos ouvintes sabem o que eles têm que fazer? Pega o guarda-chuva.
1: Pega o guarda-chuva que vocês vão entender. A gente já volta.
0: Tem chuva aí, né?
1: Vem.
0: No próximo bloco.
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4: Agora em Brasília, 4h41.
5: Após 12 horas de espera, homem morre na UPA do Recanto das Emas sem receber atendimento. 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Mulher de 25 anos morre após parto no Hospital de Samambaia, no DF. É o segundo caso em uma semana.
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0: Voltamos com o Rádio Vitrola. Nesse programa, no primeiro bloco, a gente falou de sol, no segundo a gente falou de vento, agora a gente vai falar de chuva.
1: Isso.
0: E a gente vai começar falando de chuva com a música que não podia faltar no bloco da chuva, Chuva de Prata, com a Gal Costa.
1: Isso, que na verdade já estava sendo gravada pelo Roupa Nova, né? É. E aí o Mariozinho Rocha... ouviu,
0: produtor musical.
1: Ouviu, grande produtor musical da.
0: Ouviu Roupa Nova ensaiando.
1: Ensaiando e falou: não, eu quero essa música aqui, a Gal tá gravando. E a Gal acabou pegando primeiro pra gravar.
0: Que né? O Roupa Nova depois gravou também.
1: Gravou depois, inclusive então isso foi. Show. Inclusive isso foi uma condição que foi imposta pelo. Tá bom, você quer que a gente. Libere a música pra Gal, a gente libera, mas a gente vai gravar também. Uhum. E o bacana é que a melodia fez o Ronaldo Bastos lembrar da Celi Campelo e do Banho de Lua também. Então tem essa referência.
0: Ficou branco como a neve.
1: Exatamente. E o que é curioso dizer é que o Ronaldo Bastos, você conhecedor da música mineira, ele nunca foi conhecido por escrever muito rápido a letra. Sempre foi uma coisa burilada.

0: Esse foi Demetrios, a música Ritmo da Chuva, que é uma versão do grupo The Cascades.
1: The Cascades, Rhythm of the Rain, é. Exatamente. É quase literal, né, na verdade, adaptou o clima para o público do país ali. A faixa saiu em 64 pela gravadora Continental. É, e foi um grande sucesso da Jovem Guarda.
0: Não, Demetrios sucesso, né, Jovem Guarda?
1: Fez,
0: muita
1: enorme.
0: Gente não se lembra do Demetrios.
1: Isso, exatamente. E depois a gravação voltou às paradas em 76. A gente está falando de uma música que foi gravada na época da Jovem Guarda e depois voltou a fazer sucesso em 76,
0: novela,
1: porque entrou na novela Estúpido Cupido.
0: Ah, tinha que ser. Né? Estúpido Cupido trouxe muitas canções ali.
1: Pois é, exatamente.
0: Porque a novela retratava aquele período, né?
1: Exatamente.
0: Muito legal. Vamos para o Kid Abelha, Lágrimas de Chuva.
1: Isso. E a gente teve. Você vê como um arranjo às vezes engana a forma como você pode encarar uma canção, né? Que você ouve o Kid Abelha cantando no show, você tá lá pulando, tá lá ficando feliz com a canção. E o Leone conta, que é o compositor da música, que é nada mais é do que uma carta suicida.
0: Nossa.
1: A música. Ele mesmo conta. E então, assim, tanto que depois, quando ele foi gravar por ele mesmo, depois que ele saiu da banda, ele fez questão de gravar de uma maneira mais triste, mais tranquila.
0: Mais no clima do que era.
1: Exatamente, porque ele fala que a letra é densa, mas os arranjos são pop, são leves. Ou seja, não se percebia que a letra estava se tratando do que se tratava.
0: Entendi.
1: Entendeu?
0: Algumas canções fazem isso,
1: pois
0: mas
1: é.
0: Escondem a verdadeira intenção, né?
1: Pois é.
0: Vamos ouvir Lágrimas de Chuva com Kid Abelha.

0: Esse foi José Augusto, Chuvas de Verão. José Augusto não precisa nem falar, né? Porque tudo que ele fazia era sucesso.
1: É, e o Chuvas de Verão, na verdade, foi uma das grandes sucessos dessa carreira cheia de hits.
0: Que é de 87.
1: 87, que tá nos shows dele também até hoje. E se você pegar a gravação original, tem um...

0: abraço para os nossos ouvintes. 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Até semana que vem, pessoal.
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2: Durante a cobertura do primeiro turno das eleições, no dia 4 de outubro, o portal Senado Notícias, que é produzido pela agência Senado, alcançou 3,6 milhões de acessos. Além da apuração das votações em tempo real, a página especial Eleições 2026 publicou várias reportagens com orientações para os eleitores. Na noite do dia 4, foram publicados no portal os números finais do primeiro turno das votações dos candidatos ao Senado, aos governos dos estados e do Distrito Federal e à Presidência da República.
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4: Agora em Brasília, 5 horas.
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4: Agora em Brasília, 5 horas.
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2: Esta é a Rádio Senado, um ótimo fim de tarde para você que sintoniza a Rede Senado de Rádio. Eu sou Raquel Teixeira, fico em sua companhia e você ouve programação musical de Josimar Fernandes. Para começar esse bloco tem Vinícius Cantuária.

0: Abigail caiu do céu.
1: Ouvimos João Bosco, Abigail caiu do céu. Fátima Guedes, Você já foi à Bahia? E Vinícius Cantuária, Lua e Estrela.
2: O Senado vai apreciar um projeto de lei do senador Ciro Nogueira, do PP do Piauí, que institui uma política nacional de incentivo à independência financeira das mulheres. O texto estrutura medidas para reduzir a dependência econômica por meio da capacitação para empreender e do acesso a crédito e aos mercados nacional e internacional. Segundo Ciro, o texto estrutura medidas para enfrentar um dos principais fatores de reprodução das desigualdades, a dependência econômica e a baixa inserção produtiva de mulheres, sobretudo entre aquelas em situação de vulnerabilidade social, desemprego prolongado, informalidade e violência doméstica.
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4: Agora em Brasília, 5:10.
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1: Fique agora com Lucas Santana.

0: Acabamos de ouvir Vado, Quarto Sem Porta. Antes teve Vanessa da Mata, Não Me Deixe Só e também Lucas Santana, Partículas de Amor.
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2: Em Brasília, 5h22.
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2: Na Rádio Senado, você ouve Vanderléia e Hamilton de Holanda.

0: Essa foi Ava Rocha, Longe, Longe de Mim. Antes, Época de Ouro e Moraes Moreira, o Bandolim de Jacó. Também Vanderléia e Hamilton de Holanda, Delicado.
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0: Desde 2006, leis federais declaram cidades como capitais nacionais de algum produto ou evento cultural. A primeira delas foi Passo Fundo, no Rio Grande do Sul, declarada capital nacional da literatura. A cidade é a sede, desde 1981, da Jornada Nacional de Literatura. O reconhecimento desses municípios por alguma atividade marcante tem traçado um mapa de cultura e desenvolvimento regional do país. Como resultado, além de motivo de orgulho, o título se transforma em um atrativo turístico e econômico.
2: Em Brasília, 5h36.
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0: 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Não repasse boatos, confirme primeiro. Na dúvida, fale com o Senado Verifica pelo WhatsApp 61 98190-0601. Na sequência, você ouve Tamara Assunção, Tata Fernandes e Vange Millier.

0: Essa foi Daúde e Leaiê. E antes teve Itamar Assunção, Tata Fernandes e Vange Millier. Atire a primeira pedra.
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0: Hoje lembramos os 30 anos da morte de Renato Russo. Em homenagem, o Curta Musical apresenta agora um programa sobre a banda de Renato, a Legião Urbana.
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0: Em 1996, logo após a morte precoce de Renato Russo, aos 36 anos, a Legião Urbana encerrou as atividades. Mas até hoje, as músicas da banda brasiliense exalam juventude. Fruto da geração que o grupo intitulou de Coca-Cola, a Legião Urbana despontou em 85, com o primeiro LP endereçado aos jovens.

0: sonoridade pós-punk, letras políticas, sociais e poéticas. O disco de estreia vendeu bem e a Legião logo se tornou famosa. Nele estão os sucessos Ainda é Cedo e Será, muito executados nas rádios. Este era apenas o início da banda de rock que mais vendeu discos no Brasil. O segundo álbum, de 86, superou o primeiro em tiragem e trouxe mais clássicos como Eduardo e Mônica, Tempo Perdido e Índios. No terceiro disco, de 87, a Legião se superou mais uma vez em vendas, com os hits Eu Sei, Que País É Este e Faroeste Caboclo, música com mais de 9 minutos, sem refrão nem repetição de versos, e que mesmo assim foi um estouro.
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0: Mas o auge comercial foi o quarto disco, de 89, chamado As Quatro Estações. Considerado um dos melhores do grupo, o álbum é o recordista em vendas da Legião e também o com o maior número de sucessos nas rádios, entre eles Meninos e Meninas, Monte Castelo e Pais e Filhos, canção sobre suicídio que se tornou uma das mais emblemáticas da banda. Os trabalhos seguintes, já nos anos 90, também

0: foram bem recebidos, porém não superaram os feitos dos discos anteriores. Com um tom mais melancólico, eles refletem a luta de Renato Russo contra a dependência química e a AIDS, doença que o músico descobriu em 1990 e que o levou à morte 6 anos depois.
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0: Após o fim das atividades, muita coisa aconteceu para a Legião, como discos póstumos, músicas que viraram filmes e brigas judiciais do filho de Renato com os ex-integrantes Marcelo Bonfá e Dado Villa-Lobos.
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0: Agora, para finalizar a homenagem nos 30 anos da morte de Renato Russo, ouviremos um sucesso da banda que mudou a música jovem no Brasil, Legião Urbana, com Há Tempos.

0: Acabamos de ouvir Legião Urbana com A Tempos, música que abre o disco As Quatro Estações, de 1989. Esta foi a homenagem do Curta Musical ao líder da Legião Urbana, o cantor e compositor Renato Russo, que morreu há exatos 30 anos.
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3: Em Brasília, 5h53.
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0: Essa foi Cláudia, Deixa Eu Dizer. E antes teve Francis Raime, Pau Brasil. 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
1: Em Brasília, 6 horas.
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3: Olá, um belíssimo domingo para você que acompanha a Rede Senado de Rádio. Eu sou Gesiel Carvalho, na sua companhia. A partir de agora, a programação musical é de Josimar Fernandes. A gente começa com os Ipanemas.

O som de Toquinho e Vinícius de Moraes, sei lá, a vida tem sempre razão. Antes Áurea Martins, Me Diz, Ó Deus, e os Ipanemas, Que Beleza de Nega. Tomou posse no último dia 6 a senadora Leani Lemos, do PSB do Distrito Federal. Ela, que é servidora de carreira do Senado, ocupa a vaga da senadora Leila Barros, da qual é primeira suplente. Leila pediu licença de 120 dias para tratar de interesse particular. O afastamento termina em fevereiro de 2027. Durante seu pronunciamento, Leani afirmou que durante esse período como senadora, seu compromisso será com a democracia e a qualidade das instituições, com

0: o fortalecimento do federalismo e com uma gestão pública eficiente.
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2: Em Brasília, 6h14.
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0: Você ouve agora o som de Bala Desejo.

0: Você ouviu Ana Rato, Os Pingos da Chuva, antes Vanguarte Amorosidade e Bala Desejo, Passarinha.
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0: Em Brasília, 6h29.
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2: Na Rádio Senado, Fafá de Belém.

0: Francisco é lombre, triste, louca ou má. Antes, Jota Quest, O Sol. Fafá de Belém, Alinhamento Energético. O senador Paulo Paim, do PT do Rio Grande do Sul, apresentou o projeto de lei para proteger quem compra imóvel na planta. A proposta prevê uma série de medidas, como a exigência de que os incorporadores constituam uma garantia financeira de 5% do custo da obra. O projeto também torna obrigatório o regime de patrimônio de afetação, que é a separação dos bens do incorporador dos bens do empreendimento. Além disso, melhora os instrumentos de acompanhamento do progresso das obras.
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2: Em Brasília, 6h40.

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0: O som de Adinardo, Amelinha e Belchior, A Palo Seco. Antes, Cátia de França, Coito das Araras. E Alberto Salgado, Cabaça d'Água.
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0: Em Brasília, 6h59.
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2: Em Brasília, 7 horas.
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5: Estamos começando mais uma Escala Brasileira na Rádio Senado. Muito obrigado pela sua audiência. Hoje a Escala Brasileira tem a honra de receber Dudão Melo, DJ, radialista, produtor musical e criador do coletivo Super Jazz. Com mais de 30 anos de pesquisa musical, Dudão desenvolve um trabalho que conecta jazz, música brasileira, música eletrônica e sonoridades afro-globais. Pioneiro da fusão do jazz com a música eletrônica no Brasil, Dudão criou o Super Jazz em 2004 e um projeto que transforma, né, a música instrumental numa experiência dançante, coletiva e sempre aberta a novas linguagens. Dudão Melo, saudações, seja bem-vindo ao Escala Brasileira.
6: Prazer estar aqui com você, meu velho, prazer estar aqui com os ouvintes. O rádio é um veículo de resistência e de paixão, então é muito legal estar no rádio. A gente ama muito o rádio, cara. É um prazer enorme estar aqui. Parabéns pelo programa.
5: Obrigado, Dudão. Obrigado. Cara, o rádio ele realmente é resistência, né? Porque quando chegou esse lance da internet, do streaming... na verdade, há muito tempo atrás, quando chegou a televisão, falaram: ah, agora o rádio não tem mais vez. Essa proximidade que a gente tem com o ouvinte, né? E o fato, e é engraçado, né, cara? Eu já estudei um pouco sobre isso quando eu estava fazendo, acho que a minha pós, alguns anos atrás. E a gente estava vendo que hoje em dia o telespectador, o consumidor de informação, de entretenimento, ele não se contenta mais em ser apenas um consumidor. Ele precisa ser também um produtor de cultura, um produtor de informação, né? Ele também produz a informação. Só que no rádio isso sempre aconteceu. O ouvinte sempre ligou para o rádio, o ouvinte mandava carta para o rádio, o ouvinte sempre teve uma participação muito ativa no rádio. Então talvez seja por isso que o rádio permanece firme e forte, é claro, dividindo a audiência com a internet, com os outros meios de comunicação, se reinventando, mas o rádio continua aí. E hoje, no Escala Brasileira, nós aqui temos a honra de receber você, que além de produtor musical, além de DJ, é um radialista que faz um trabalho lindo no rádio brasileiro. Mas, Dudão, cara, eu quero mandar um abraço aqui pro pessoal que está ouvindo a Rádio Senado lá em Rio Branco. O pessoal de Rio Branco está nos ouvindo em 100,9.
6: Uau, pega lá, cara.
5: Isso.
6: Massa, hein?
5: E aqui na outra ponta, em Cuiabá, o pessoal do Mato Grosso está ouvindo a gente em 102,5. E lá no finalzinho, né, lá em Florianópolis, Santa Catarina, a galera lá nos escuta em 93,1. A Rádio Senado, ela está presente em quase todas as capitais, então a gente está aí com essa missão de levar a cultura, de levar a música brasileira cada vez mais longe, abrindo sempre caminhos. Mas, Dudão, cara, a sua trajetória, ela é marcada pela aproximação, né, entre jazz, né, música eletrônica, e claro, sempre, né, sonoridade brasileiras. Como é que nasceu esse interesse aí de misturar universos musicais que teoricamente seriam tão diferentes e o que que você inicialmente buscou explorar nessa fusão? Conta pra gente como é que nasceu isso tudo, Dudão.
6: Cara, vou te falar que é muito intuitivo, né? A gente que trabalha com a música, de uma certa forma, você tenta conduzir o processo.

criativo, e ah, é para lá que eu vou, mas chega uma hora que você é meio que levado, né, pela música, pelo ambiente que você está envolvido, pelo contexto. Eu comecei a trabalhar com música, trabalhar não, a estudar música, a curtir música, tentar, né, entender e sentir a música muito cedo. Eu comecei a estudar piano com 7 anos de idade. Fui daquela coisa de ir para conservatório, música clássica e tal. Mas teve uma coisa que mudou assim a minha percepção musical. Eu acho que foram umas três, quatro artistas que, sabe, que buga a sua cabeça, assim, que fala, caramba, que você percebe e fala, nossa, esse negócio é muito maior do que eu imaginava, né? Então eu estudava música erudita, piano clássico, fazendo concerto e tudo mais, saca, interior de São Paulo. E de repente, velho, eu vi um show do Hermeto Pascoal na televisão, sacou? Não lembro por quê, que eu tava assistindo, que de repente veio um show do Hermeto Pascoal. E o cara, velho, você lembra do Hermeto Pascoal, o ouvinte que tá aí, né, nos ouvindo, vai sentir saudade também do Hermeto Pascoal, daquela genialidade dele e daquela loucura, vamos chamar assim, né? Aquela espontaneidade, aquele. Como seria aquilo lá? Uma overdose de criatividade, de improvisação, né? E eu vinha de uma professora muito rígida, sabe? A música erudita, ela é muito diferente da música popular, né? Do jazz. Então ela era muito rígida e eu vi o cara do piano, velho, com uma desenvoltura, né? E fazendo um piano preparado e tocando o piano com o cotovelo, e ele socava as teclas, ele abria o piano, ia lá nas cordas e mexia, até chegar ao ponto dele batucar, fazer um batuque no piano e no banquinho do piano, junto com a banda. E ali, saca, ele solando. Eu fiquei assim, ó, de boca aberta, literalmente, cara. Falei, Jesus Cristo, por que que ninguém me falou que podia fazer tudo isso no piano? Sabe assim, você fala, pô, o que que eu tô fazendo com aquela música clássica, velho? Sabe, ali, né, abriu minha cabeça, coincidentemente, e por sorte eu mudei de Bauru, que era onde eu morava, e fui morar em Goiânia. Chegando em Goiânia, eu já consegui uma outra professora piano, que já tinha uma visão de música popular, porque eu já fui com vontade de estudar outra coisa, e não mais Bach, Ernie, não sei o quê, aquelas coisas que a gente ficava estudando eruditas. E também, cara, teve uma outra coisa que me ajudou, por incrível que pareça. Você lembra que acho que foi 83, né, 82, teve o show do Kiss no Brasil? Você lembra disso? E, cara, o rock trouxe para mim uma sensação, talvez o ouvinte possa se identificar com isso. A música erudita era muito mais para os meus pais do que para mim. Eu estudava, eu amava, comecei a gostar da música por ela, e tenho um agradecimento enorme pela música erudita, um respeito. Mas quando eu comecei a ouvir o Hermeto acaba que eu não tinha acesso. O Hermeto foi simplesmente descobrir que, poxa, pode fazer isso com a música. Mas antes de ouvir Hermeto e entender e gostar de jazz, entendeu? E quando o Kiss veio pro Brasil aqui, começou a passar no Jornal Nacional, ou sei lá, no Fantástico, o clipe do Kiss, eu ouvi aquilo, eu falei, nossa, esses caras são loucos, né? E eu vi que meus pais não gostaram. Meus pais acharam aquilo péssimo. E o rock me trouxe uma sensação de finalmente de contracultura. Sacou? De descobrir uma música que meus pais não gostavam. E que aquilo, de uma certa forma, me alimentou de um jeito diferente. Eu falei, opa, eu descobri um negócio aqui que, putz, eu tô gostando e meus pais não. E para mim isso foi uma novidade estética, sacou? E aí eu montei a minha primeira banda de rock. Isso na adolescência, com 14 anos, quando eu mudei para Goiânia. Né, conheci Hermeto, conheci um outro contexto, fui estudar com outra professora e fui montar uma banda de rock. Falei, ah, cara, eu quero uma banda de rock, eu não quero ficar música clássica em concerto aí e tudo mais. Então o rock também me mudou assim a visão, e até que depois eu vi que o rock não era tudo isso que eu achava. E eu tive uma certa decepção com o rock. Você vai ficando, né, adolescente, vai crescendo. E aí você vê que aqueles caras estavam muito mais preocupados com o cabelo deles do que com a música que eles estavam tocando. Os caras estavam mais preocupados com a roupa, com a maquiagem. Aí começou a vir uma maquiagem, velho. Um negócio no rock que,
ou ele era muito pesado,

0: quando surgiu Megadeth, Metallica, sei lá, os negócios dead metal e sei lá o quê. Muito pesado. Eu falei, cara, esse negócio tá ruim, tá esquisito, ou muito comercial. E aí eu descobri New Order.
1: Uau.
0: Depeche Mode, The Cure, Joy Division. Aí eu fui para um outro lado do rock, do post-punk. E, consequentemente, comecei a ouvir música eletrônica também. E aquilo me abriu um outro caminho. Saí da minha banda de rock, falei, cara, essa banda de rock não dá mais para mim. Montei um outro projeto, saca? Isso com 15 anos. E teve um cara também que, por incrível que pareça, em termos de música brasileira, me influenciou muito. Tanto quanto o Hermeto. Foi Caetano Veloso.
1: Uau.
0: Eu conheci um disco através de um amigo chamado Araçá Azul. E aí foi os dois primeiros discos, dois primeiros discos que eu comprei de música brasileira na adolescência. Foi Araçá Azul, o do Belchior, Alucinação, e eu acho que um do Chico e do Caetano também, ao vivo, sabe? Que eu também achei muito legal. E aí, putz, aí eu comecei a entender a música brasileira, a ouvir, junto com o jazz, que aí eu comecei a ouvir Miles Davis, um amigo meu tinha um pai que ouvia jazz. Porra, ele começou a pegar disco lá e trazer, a gente ficava à tarde ouvindo disco, né? O que, que a gente fazia naquela época? Fala aí, Renato. Não tinha internet, não tinha... A gente não ficava assistindo Sessão da Tarde, velho. A gente ia pra casa dos amigos ouvir música, não é?
1: Sim, sim. Lembro disso perfeitamente. Na minha casa não tinha toca-disco, ia pra casa de um amigo meu. Quando ele comprava um disco novo, avisava pra galera toda e era um evento, né? Vamos lá na casa do...
0: Era um evento, velho. Você comprava um disco novo... O cara fala, meu, comprei o disco tal, aí a gente ia pra lá ouvir. Isso era um barato.

Enfim, com essa... Você vai, entre aspas, né? Não é uma evolução, é um acúmulo de percepção, vamos dizer assim, né? Porque não é uma evolução. Todos os estilos são legais, né? Todos os estilos são evoluídos, entre aspas. Mas, para mim, aquilo foi um percurso, né? Até chegar numa musicalidade que eu achei o jazz. Falei, cara, o jazz e a música eletrônica são... Para mim, eu falei, cara, isso é o futuro da música. Porque... O jazz traz para a música eletrônica a questão da improvisação e da espontaneidade. O que, teoricamente, há controvérsias, a música eletrônica não teria logo de cara, porque ela é programada, certo? Ela é pré-programada. Você prepara um conceito, você programa as coisas no computador, nos teclados da época. Mas eu comecei a querer trazer para esse contexto da música eletrônica a coisa da improvisação, que é o que mais me amarrou no jazz, o que mais me prendeu, o que mais me fascinou. E aí eu fui trabalhar, né, tudo isso, poxa,

0: Eu ouço música desde a minha adolescência, né? Mas eu comecei a trabalhar profissionalmente mesmo. Assim, eu comecei a produzir festas em Goiânia, comecei a levar artistas de São Paulo para tocar em Goiânia, saca? Daí eu fui fazer faculdade em São Paulo e comecei a levar artistas de música eletrônica já, da Crido Chá, da Estileto, que eram gravadoras da década de 90 que estavam pioneiros nesse negócio. Até que em 99 eu fui chamado para ir trabalhar na Trama. Um amigo meu foi trabalhar lá e, porra, ele sabia que eu trabalhava com marketing numa multinacional, mas a gente era amigo de ouvir música em Goiânia, de ter banda juntos em Goiânia. Ele falou: porra, Dudão, você não quer vir trabalhar com a gente precisa de um cara, né, de marketing, tem uma visão de marketing, mas que também tem uma visão musical. E aí juntou a fome com a vontade de comer. E ali eu entendi um outro contexto da música eletrônica, que existe, né, um mercado enorme, existe as festas, as raves e, porra, os festivais. Tanto que ali eu comecei a produzir depois. Nos anos 2000, o Super Jazz começou como uma festa. Depois virou um coletivo musical mesmo, com um formato parecido como uma banda, etc. Mas a gente começou fazendo festas lá em São Paulo, juntando DJs e músicos, saca? Aí virou essa brincadeira. DJ começava a tocar, mas eu não tinha banda mais. Mas eu falei: velho, eu quero trazer de volta essa sensação da, né? De você tocar com os caras, começar a propor repertório, começar a propor outras coisas, num formato meio parecido com o banda. E daí veio a coisa do coletivo Super Jazz.
1: Uau. Mas, Dudão, a gente percebe que nessa tua jornada, mesmo no, nos tempos, né, do piano clássico, o que foi te levando ao movimento, né, foi essa coisa da liberdade, né? Porque, pelo teu depoimento, a gente percebe que quando uma coisa começava a te amarrar, você fica: não, cara, eu quero ser livre para fazer o que eu quiser fazer, né? E o jazz, quando a gente conversa com músicos especialistas em jazz, Nelson Faria, Ney Conceição, Hélio Delmiro, né, que já partiu, mas enfim, ele também falava muito sobre isso, que o jazz ele é liberdade, o sinônimo para jazz em termos musicais é a liberdade para você fazer o que você quiser fazer ali na hora, não existe fronteira, não existe limite, né? Tudo que você viveu, tudo que você aprendeu, que você, né, absorveu, culminou nesse negócio aí do coletivo, que foi justamente essa fusão de tudo que você percebeu aí que era relevante para você. Que bacana isso, cara. E sobre o coletivo, a gente vai falar mais sobre ele, mas a gente sabe que você já tem alguns registros fonográficos, né, desse projeto. Eu queria ouvir alguma coisa do coletivo e que você traçasse uma radiografia desse som que a gente vai ouvir agora para começar.
0: Tá, ó, nós gravamos dois discos dessa nova fase do coletivo, tá? A gente, que eu chamo. Teve a fase de São Paulo, onde também nós gravamos dois discos. Um de remix, na época da Trama, e um depois com o Bruno E, que é um meu parceiro que foi também da Trama, e que nós servimos de banda base para as composições que o Bruno E fez na época. Isso, sei lá, era 2015, alguma coisa assim, 2016. O primeiro de remix foi ainda nos anos 2000, 2008, 2010, sei lá. Atualmente, esse ano, final do ano passado para esse ano, nós voltamos a produzir. E gravamos um disco de estúdio e um disco ao vivo, que, na verdade, nós vamos ter uma série de discos ao vivo. Eu estou com um outro disco pronto já, finalizado, em fase de finalização para ser lançado. O Contrastes, que é essa série nova, né? O primeiro é de estúdio e, cara, foi gravado com músicos de Goiânia e de Brasília. O segundo, ao vivo, foi gravado num show nosso no CCBB de Brasília. A gente está produzindo um festival de jazz lá no CCBB, que já está, que vamos para ano que vem para a quinta edição. E é um festival que também, poxa, a gente foi muito feliz nessa produção desse festival e deu muito certo, porque é um festival que visa dar espaço para os artistas locais de Brasília, que tem uma cena maravilhosa. Eu acho que hoje Brasília deve ter a cena mais rica de música instrumental do Brasil. Brasília tinha que ser, e você pode nos ajudar nisso, a colocar a alcunha e colocar Brasília como a capital da música instrumental hoje no Brasil.

0: Sacou? Eu acho isso, tenho certeza. Quantidade de músicos que a escola de música forma, que a UNB forma, é estrondosa. São duas faculdades públicas, né? Duas escolas públicas de música de mais alto nível, cara. Então nós temos grandes músicos aqui. Então vamos começar com uma coisa que o ouvinte vai se surpreender. Vai, ó. Coletivo Super Jazz, vamos pegar uma música nova. Tá chamada, aproveitando nesses tempos de eleição que a gente tá e tudo mais, a música chama Jazz Revolta, sacou? O que eu acho falta isso na música instrumental, sacou? Falta contestação. A música instrumental, para quem vê às vezes de fora, todo mundo acha que é feita por caras ricos, famosos e felizes e que não tem problemas na vida. Todo mundo sorrindo, todo mundo achando lindo, aquela capa bonitinha. Então eu sou um pouco contra isso. Como eu venho de uma outra escola, cara, eu tô querendo colocar o Dark Side of the Moon na ali, sacou? O lado negro do jazz, o lado diferente, o outro lado sombrio. E essa série Contrastes vem trazer isso, sabe? Essa mistura, às vezes, da música instrumental com a música eletrônica, que é a música afro-brasileira, ela não é tão sorridente assim. Ela te faz sorrir, mas ela te faz pensar. Ela pode te incomodar, ela pode te dar umas porradas. Eu busco outras referências quando a gente está fazendo um jazz. Então, essa música, Jazz Revolta, que a gente vai ouvir, é uma música que nós fizemos em cima de uma música do Baiana System. Ó, que doido.
1: Massa,
0: Que
1: massa.
0: chama Jazz Revolta, a música. Saca? Já de Jazz Rastafari, é um dub, é um raga, reggae. Enfim, uma música jamaicana, com influência total jamaicana. E que, cara, aí eu falei, isso aqui dá um jazz. E toquei, a gente improvisou em cima e ficou incrível. E os caras do Baiana System adoraram. Isso que me surpreendeu. E eles colocaram essa música no último disco do Baiana System que saiu. Olha que louco.
1: Mas
0: Que chama. Daqui a pouco eu lembro o nome do Baiana System, saiu agora, do Carnaval. Mixtape Pirata. Então, eu quero colocar Jazz Revolta pro ouvinte ouvir, lembrar que música instrumental não é só, né, felicidade, também tem contestação, tem política. A gente tem que se revoltar com tudo que está acontecendo na sociedade brasileira hoje. É importante. E a música instrumental tem um problema, que ela não tem a voz, né? Em geral, o mercado da música, ele é viciado no vocalista, na figura do frontman, naquele cara que vira o porta-voz da banda, sabe? E isso faz muita falta, eu acho, na música instrumental. Você tem artistas geniais, mas que às vezes são tímidos, que não conseguem falar, não conseguem conversar direito, e são introvertidos, e isso dificulta, às vezes, uma popularização maior, sabe? Então, Jazz Revolta pra galera dar uma chacoalhada, entender que jazz também pode ser outras coisas.

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1: Ao elogiar pronunciamento do senador Renan Filho, do MDB de Alagoas, o presidente do Senado, Davi Alcolumbre, pregou serenidade no debate político. Ele criticou os ataques pessoais que, em seu entender, comprometem a qualidade da discussão de propostas. Davi comentou que o Brasil e o mundo vivem um drama civilizatório. Ele lamentou que agentes políticos muitas vezes prefiram agredir colegas em vez de apresentar uma alternativa para o Brasil e cobrou uma postura de serenidade dos senadores, mesmo diante de agressões infundadas. Em Brasília, 7:29.
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4: Continuamos aqui no Escala Brasileira. Muito obrigado pela sua audiência. Você que está nos ouvindo em Manaus, nos acompanha em 106,9. Você que está em João Pessoa, nos ouve em 106,5. Você que está em Aracaju, acompanha a Rádio Senado em 103,9. Obrigado pela sua audiência. Hoje recebendo aqui Dudão Melo, DJ, radialista, produtor musical e criador e idealizador do coletivo Super Jazz. Só um parênteses aqui, Dudão. Eu estava lendo um livro do David Byrne, né? Ele falando sobre essa coisa do... traçando a história da música, né? Pegou a música clássica, é um livro bem legal, Como Funciona a Música, é bem interessante, e ele tem um...
5: O mesmo, do Talking Heads, é o Dave Byrne do Talking Heads.
4: Isso mesmo, e tem um capítulo que ele se dedica a falar do jazz, né, e aí ele falou como que nasceu essa coisa da improvisação, que era justamente isso, a galera tava no baile dançando, jazz, né, a banda de jazz tocando, o que era o que tinha, né? Não tinha rock, não tinha blues, não tinha... Era o jazz ali. E aí, só que é o seguinte, a música acabava e as pessoas continuavam dançando. Então, para não perder o clima, os caras acabavam emendando ali a música para esticar a música. E aí eles acabavam tendo que improvisar numa necessidade para o baile não acabar. E aí que nasceu essa coisa da improvisação. Então, é totalmente verdade, cara, porque o jazz nasceu na periferia, nasceu nas camadas... E depois houve-se um processo de elitização do jazz, né? Então, existem movimentos hoje, como o Jazz Proibidão, como o Coletivo Super Jazz, que estão tentando trazer justamente o jazz de volta para a periferia.
5: Aproximar o jazz da cultura popular, né? Da música popular, sacou? Que é da onde ele veio. Ele veio como um troncamento, né? Uma mistura de várias culturas populares musicais, né? Americanas, espanholas, francesas, caribenhas. É uma grande fusão. E se entendeu, como você falou, a importância do jazz para a cultura do DJ, da música eletrônica, para a cultura do hip-hop, sacou? O jazz foi a arte mais influente do século XX, cara. O jazz praticamente lançou esteticamente, né? Despertou o mundo para o século XX, para aquela era das máquinas, para aquela era daquela loucura, onde você buscava na improvisação um padrão contrastante com esse, sabe? Onde você trouxesse de volta o humano, né, para dentro desse contexto industrial. E isso fez toda a diferença. Por isso que o jazz é uma grande influência, não só na música, mas no cinema, no teatro, na literatura, em todas as outras formas de arte, na dança, porque ele transformou em linguagem aquilo que a gente já sentia e já interiorizava, sabe? E aí o jazz deu uma forma, né? Um instrumental para você lidar com isso, que foi uma visão harmônica completamente diferente do que existia, né? Uhum. Então isso é muito legal. Eu acho que o jazz é muito importante, cara. E a gente tenta. Você falou do Jazz Proibidão, né? O José Al Conrad é um cara maravilhoso. A gente trouxe ano passado pro festival do Super Jazz, cara. Uhum. Jazz Proibidão, velho. É isso. Ele tá levando de novo o jazz pra periferia do Rio de Janeiro, sacou? Ele tá fazendo baile do Jazz Proibidão nas favelas, velho. Nas comunidades, nas quebradas, sacou? O movimento funk brasileiro é uma extensão do que foi o jazz no século XVIII, XIX, em New Orleans, sacou? É muito doido isso. Eu tive em New Orleans, cara, foi um negócio...

0: mais emoções, uma das coisas mais loucas da minha vida. Eu fui para a periferia de New Orleans, eu fui no carnaval ali, no Mardi Gras, fui em um monte de festivais. É legal pra caralho, sacou? É como se fosse, velho. Você tá em Salvador, você tá em Recife, sabe? Você tá em Belém. É música, é cultura viva, velho. É uma coisa linda. É emocionante.
1: É, isso que você falou, né? Isso que você trouxe como depoimento aqui, como visão, né, da música que você tem, acabou, como a gente já comentou aqui, cultivando no coletivo, né, no Super Jazz. Eu queria focar um pouquinho, né, mais nessa coisa desse projeto que você, a gente já falou aqui, nasceu em 2004, olha, já fazem mais de 20 anos, né? E o Super Jazz, ele justamente traz essa coisa da vanguarda, porque ele se distancia, né, de um... Ele não é uma banda tradicional, né? Tem formações que se renovam, tem participações de diferentes artistas, vocês processam obras de outros artistas e dão para aquela obra a identidade de vocês. Conta pra gente, Tudão, como é que funciona esse processo de criação coletiva? E existe uma preocupação em se manter uma identidade musical para o Super Jazz? Ou realmente a preocupação é sempre criar algo novo, com liberdade? Fala pra gente um pouco sobre isso, cara.
0: Cara, fala uma coisa, isso tudo foi um caminho muito espontâneo, sabia? Não foi programado, foi espontâneo. A primeira vez que eu chamei músicos para tocarem comigo foi quase... Foi natural. Para mim, aquilo foi uma extensão do que a gente estava fazendo, tá? Do que os DJs estavam fazendo, do que a música eletrônica estava tentando fazer. Eu vi com muita naturalidade convidar músicos. Foi a mesma coisa que eu fiz quando eu estava produzindo o disco do DJ Patife, por exemplo, você entendeu? No segundo álbum do DJ Patife, cara, a gente falou, velho, você tem que produzir. O primeiro álbum, ele não tinha nenhuma música dele, você entendeu? No segundo álbum, era tudo música internacional que a gente licenciou. No segundo álbum, a gente falou, cara, você tem que produzir, é assim que os caras se destacam lá fora, etc, etc. E na primeira música que ele foi fazer, quem que eu chamei pra produzir com ele? Era ele e o Medzu, parceiro dele. Eu chamei o Bocato, trombone. Saca? Por quê? Porque primeiro eu tinha um acesso, ele tocava, já admirava, já conhecia o trabalho dele, meu primo tocava com ele. E eu falei, velho, e eu já ficava mostrando drum and bass pro meu primo, e a gente ficava ouvindo música em casa, se divertindo, tomando uma cerveja e ouvindo, porque eu tava mostrando pra ele as coisas que eu tava fazendo, que a gente tava fazendo na trama. Eletrônicas. Eu falava, cara, isso tem muito a ver com jazz, velho. Olha isso, olha, ouça isso, ouça aquilo. E aí, quando surgiu a oportunidade de gravar uma música e de ir pro estúdio, eu falei, mano, vamos botar os caras do jazz aí, né? E chamei o Bocatão. Então foi a coisa mais louca do mundo, mais legal. A gente chegou no estúdio de manhã ainda, né? E aí o Patife chegou lá, velho, com uma fita cassete gravada na boca. Um negócio assim que ele cantarolou e mostrou, falou, gente, eu tô com vergonha de mostrar pra vocês, né? Mas, cara, eu só consegui fazer isso aqui, né? Assim, da música que eu tô pensando. Isso aqui pra mim é... Aí todo mundo riu e tal. Aí o Bocato ouviu aquilo e falou, que louco isso, hein? Tava ele e o Marcião, né? Ele falou, ó, Dudão, faz o seguinte, vai com o Patife ali na padaria tomar um café. Daqui meia hora vocês voltam. Meia hora, 40 minutos, pode ser? Deixa eu e o Marcião aqui ouvir e a gente pensar. E, velho, a gente voltou 40 minutos depois, o Bocato tinha pensado num arranjo pra música. Tinha partiturado já, escrito tudo. Em cima do que o Patife tinha cantado de boca, sacou? Foi um negócio muito doido. Então, assim, a música, o jazz, tem tudo a ver com esse contexto. Com que o coletivo Super Jazz foi criado, né? E assim, velho, acredite se quiser, a gente nunca repetiu um show. Porque todos os shows são pensados na hora. Eu chego lá e penso qual música que nós vamos tocar. Você acredita? É um negócio muito louco. É quase esquizofrênico. Mas acabou.

ou que eu consegui achar um fio condutor, sabe? Porque é o que me motiva e que eu acho que também motiva os músicos e que torna tudo isso fresco para todo mundo. Se eu ficasse tocando as mesmas músicas, velho, que eu achei legal, pô, essa música é perfeita, vamos ficar tocando ela à exaustão, até ela virar um clássico e eu tocar ela em todos os shows. Já viu? Tem bandas que são assim, né? A síndrome de Ana Júlia, né? Aquela coisa, você tem que tocar a mesma música, né? Sei lá, os caras falavam disso na época, né? Os Los Hermanos. Mas, cara, a gente, graças a Deus, a gente não tem isso. O jazz, você tem 30 segundos, 1 minuto de tema e você tem 4 minutos, 5 de improviso. Sacou? A essência do jazz é essa, foi como você falou, é o improviso. Foi talvez a grande doação, né, que o jazz trouxe para todas as artes, foi como institucionalizar o improviso, né? Como institucionalizar o caos. Como você pode romper tudo e fazer tudo de novo todas as vezes que você for fazer. Saca? É assim. E aí a gente meio que carrega essa bandeira, entendeu? Até hoje, cara. Todos os shows são diferentes. Velho, essa música que a gente ouviu, Jazz Revolta, você tem noção que isso foi a primeira vez que a gente tocou essa música? E surgiu esse tema? E a gente não refez, a gente não planejou, e os caras não sabiam que eu ia tocar essa música no show? Sacou? E foi a primeira vez e foi de primeira. Surgiu todo esse tema. O que nós fizemos? Eu e o Henrique Alvim, que editamos o disco. A gente só editou. Sacou? A gente não fez nada. Então, velho, isso é uma música criada na hora, do zero, ao vivo. Isso é genial, isso é maravilhoso. Isso é resgatar como o jazz começou, como o samba começou, como a música afro-americana começou. Se produzia na hora, se cantava e tinha uma resposta, chamamento e resposta. E assim foi se criando uma tradição, se criando escolas e escolas. O que a gente tenta fazer é talvez resgatar um pouco essa escola. Hoje, o show business, cara, as bandas são todas ensaiadas, engessadas. Algumas fogem dessa, né, desse contexto e são geniais. Então, assim, a gente não quer ficar tocando a mesma música, não quer ficar ensaiando pra show, velho. A gente quer chegar no show com aquele frio na barriga e falar, meu, vamos fazer.

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2: Em Brasília, 7h47.
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10: Continuamos aqui no Escala Brasileira. Muito obrigado pela sua audiência. Eu queria só dar uma contextualizada aqui para o nosso ouvinte, né? Que você citou dois nomes aí que eu acho bem interessante. Você falou do DJ Patife, né? Que é da cena eletrônica, e você falou do Boccato. Só para os ouvintes terem uma ideia de quem são esses dois nomes que você juntou. Fala para a gente sobre esses dois caras aí.
11: O Boccato é uma lenda da música instrumental brasileira. Ele, com 18 anos, ele fazia parte da banda da Elis Regina. Nos anos 70, pra você ter ideia. E depois ele montou uma banda chamada Metalurgia, que foi a banda Black Hill paulistana, saca? No final dos anos 70, o que foi a banda Black Hill pra música carioca brasileira foi a Metalurgia pra música paulistana. E ele participou daquela vanguarda paulistana, onde tinha... Ele tocou com o Arrigo Barnabé, com o Itamar Assunção, com toda essa galera, sacou? Então ele vem dessa cena, que é uma cena riquíssima, não foi tão badalada quanto...

0: né, a cena instrumental carioca, mas que tem uma escola incrível, riquíssima. E ele sempre foi um cara, porra, nos anos 90, ele gravou um disco chamado S de Samba. Quando estava surgindo o S de House na Europa e o S de Jazz, ele estava fazendo o S de Samba no Brasil. Saca? Então ele é um cara muito futurista, muito antenado, sabe? O Patife, dentro daquela cena da música eletrônica dos anos 90, começo dos anos 2000, ele era o cara que tocava música brasileira dentro da música eletrônica, sacou? Ele foi o cara que trouxe essa bagagem, esse contexto da música brasileira. Ele fez o remix de uma música que estourou, foi a primeira música do drum and bass brasileiro, eletrônica brasileira, a estourar no mundo, chamava Samba Sim. Ele fez esse remix, Samba Sim, Samba Sim, Samba Sim, Samba Sim. Ele fez o remix e daí ele estourou no mundo todo com essa música. Ele foi para Londres junto com o Mark, sem nenhum real no bolso, cara, para conhecer a cena lá. Isso era 97, 98. Então ele é um dos precursores do drum and bass brasileiro. E aí nesse segundo disco que ele lançou, ele fez um remix que o Boccato também fez o arranjo. Só tinha de ser com você, como é que chama? Da Elis Regina, que também é um remix maravilhoso. Enfim, é essa história, né, de juntar a música eletrônica com jazz e a música brasileira, sacou? Que é um pouco do pilar, até hoje, do coletivo Super Jazz. É o que a gente tenta fazer, misturar esses contextos. Não é nada novo, ninguém tem vontade de reinventar nada, de criar. É simplesmente criar, contextualizar, ser contemporâneo, tentar mostrar que o passado era tão criativo quanto o presente, e mostrar que o passado era tão contestador quanto a gente deveria ser. Né, a música instrumental, jazz, foi o que você falou, é periférico, é da periferia, era uma música extremamente excludente e contestadora do establishment, do que existia na época. Ela era revolucionária, ninguém entendia porra nenhuma, principalmente os brancos, que ficava tocando ali em música europeia, achando que estava abafando. Chegaram os negros e começaram a reinventar a porra da roda. E os brancos copiaram, entendeu? Então é isso. Temos que trazer esse contexto aí.
1: Eu pedi para você abrir esse parênteses porque o Boccato é uma lenda do trombone, né? E você juntou essa lenda do trombone com um dos caras assim que inventou o drum bass aqui no Brasil, que é o Patife. Mas vamos voltar aqui para o Super Jazz. A gente está com vontade de ouvir mais alguma coisa de vocês, ou então alguma outra coisa fora do Super Jazz, porque como o Super Jazz é um coletivo, você pode o tempo todo trazer o que você quiser, né? Então a gente quer ouvir mais um som que pudesse ser um espelho do que a gente falou aqui.
0: É, um espelho disso que a gente tá falando, mas eu vou colocar, meu. Vou botar a música do Super Jazz para mostrar essa mistura da música eletrônica, mesmo, com jazz, sacou? Tem uma música do disco de estúdio que a gente produziu, Contrastes 1, que é muito legal. E que eu coloquei um sample. Você vai ver, o ouvinte vai ouvir, é muito legal. Eu fiquei muito feliz, porque é um sample. Como é que ele chama, cara? Do Festival da Record, de 60 e tanto, para não falar das flores, como é que era o nome dele?
1: Geraldo Vandré.
0: Geraldo Vandré, velho. Você lembra daquele Festival da Record que ele ganhou? Ou melhor, não, ele perdeu. Chico Buarque e Tom Jobim ganhou o festival, ele pegou em segundo e a Garela começou a vaiar o Chico Buarque e o Tom Jobim, porque ele não ganhou. Quando ele foi tocar, a galera vaiando, e ele fez um discurso incrível. E eu sampleei parte, trechos desse discurso, que ele fala: gente, gente, né, a vida não é feita só de festivais. Nós estamos aqui para fazer música e não para julgar. Antônio Carlos Jobim e Chico Buarque de Holanda merecem o nosso respeito. Cara, até arrepia, ó. E, cara, Chico Buarque de Holanda e Tom Jobim merecem o nosso respeito. Aí eu botei esse trecho: Chico Buarque de Holanda e Tom Jobim merecem o nosso respeito. Então eu quero colocar essa música aqui nesse sample pra galera ouvir.
1: Vamos nessa, vamos nessa. Vamos ouvir mais essa. Só na caixa.
0: Contrastes 3, tá?
2: Tem mais uma coisa só. Pra vocês.

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2: O Brasil descarta cerca de 46 milhões de toneladas de comida por ano, enquanto que mais de 6 milhões de pessoas vivem em situação de insegurança alimentar grave. Diante desse paradoxo, o senador Jader Barbalho, do MDB do Pará, apresentou o projeto que cria o programa Prato Farto. A proposta prevê que alimentos excedentes, desde que estejam dentro das normas sanitárias e próprios para consumo, sejam destinados a bancos de alimentos, cozinhas comunitárias e instituições de acolhimento social.
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2: Em Brasília, 8 horas.
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1: Muito boa noite para você acompanhando o Domingo da Rede Senado de Rádio. Eu sou Gesiel Carvalho, na sua companhia, a programação musical é de Carlos Andrade. Começamos com Paralamas do Sucesso e Zizi Posse.

0: Essa foi Zélia Duncan, Me Revelar, antes Nando e Sofia Reis, a letra A. Paralamas do Sucesso e Zizi Posse, Meu Erro. Os brasileiros voltarão às urnas no próximo dia 25 de outubro para eleger presidente da República. Em 6 estados e no Distrito Federal, também vão votar para governadores. O voto é obrigatório dos 18 aos 70 anos e facultativo para jovens de 16 e 17 anos, maiores de 70 anos e pessoas analfabetas. Eleitores com mais de 80 anos têm preferência absoluta, independentemente do horário de chegada, e essa prioridade se estende ao acompanhante.
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2: Em Brasília, 8:13.
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0: Esse foi Gilberto Gil esperando na janela. Antes, Alcione pisa na fulô e Gonzaguinha e Luiz Gonzaga, Assum Preto.
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2: Em Brasília, 8h26.
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19: A questão de ordem é o recurso usado pelo senador que busca tirar dúvidas sobre a interpretação do regimento interno em relação ao tema discutido. Ao solicitar a questão de ordem, o senador tem o prazo de 5 minutos para fundamentar o pedido, que pode ser feito em qualquer momento da sessão. O presidente é quem decide se a questão de ordem será aceita.
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Sombra, Luiz Carlos da Vila, Jorge Aragão, Almir e Neto, Fundo de Quintal, Marquinho PQD, Marquinho China, Assir Marques, Adalto Magalha, Abel.

0: Essa foi Rita Benedito, Morena de Angola. Antes, João Nogueiro, Lá Vem a Baiana. E Mariene de Castro e Bete Carvalho, Samba da Benção. Na sequência, você tem o Curta Musical.
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0: verdadeiro artesão sonoro, Tom Zé desmonta e remonta a música brasileira, misturando as peças e cativando ouvintes do mundo todo, com muita inventividade e bom humor. Hoje, o músico está completando 90 anos. Confira nossa homenagem.
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0: Nascido em 1936, na pequena Irará, no interior da Bahia, Tom Zé se interessou pela música ainda criança. No início dos anos 1960, partiu para Salvador e ingressou na

0: Escola de Música da Universidade Federal da Bahia, que contava com professores como Kel Reuter, Widmer e Smetak, a nata da vanguarda europeia. Nessa época, o músico conheceu Caetano Veloso, Gilberto Gil e Gal Costa, outros jovens talentos em começo de carreira. A convite de Caetano, Tom Zé partiu para São Paulo, onde mergulhou no movimento vanguardista que culminaria no disco Tropicália ou Panis et Circenses, um marco da música brasileira, lançado em 1968.
1: A revista Moralista traz uma lista dos pecados da vedete.
0: No auge da ditadura militar, Caetano e Gil foram exilados na Inglaterra em 1969, esfacelando o tropicalismo. Tom Zé seguiu com os experimentos musicais que o haviam aproximado do movimento nos discos seguintes. Mas a ousadia criativa não foi bem recebida nem pelo público, nem pela crítica. Vivendo o momento mais difícil da carreira, o baiano de Irará chegou a pensar em abandonar tudo.
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0: Depois de um tempo no ostracismo, no final da década de 1980, Tom Zé foi descoberto pelo líder dos Talking Heads, David Byrne, que, impressionado com a sonoridade vanguardista do disco Estudando o Samba, decidiu lançar uma coletânea do artista brasileiro nos Estados Unidos, muito bem recebida pela crítica mundial.
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0: Com a reviravolta, a partir dos anos 90, Tom Zé passou a rodar o mundo em diversas turnês, tocando nos palcos mais renomados, conquistando prêmios e se firmando como um dos artistas mais prestigiados da música brasileira.
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0: Já consagrado e livre para experimentar, Tom Zé seguiu explorando a cultura popular, as vertentes da música brasileira e a própria língua, criando um trabalho ao mesmo tempo experimental e universal em discos consagrados como Tropicália Lixo Lógico, de 2012, e Língua Brasileira, de 2022.
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0: Agora, para celebrar os 90 anos de Tom Zé, vamos ouvir a música Tô, um dos maiores sucessos da carreira do artista, em registro do disco Estudando o Samba, de 1976.

0: Acabamos de ouvir a música Tô, um grande sucesso de Tom Zé, em gravação do disco Estudando o Samba, lançado em 1976. Esta foi a homenagem do Curta Musical nos 90 anos de Tom Zé, comemorados hoje.
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2: O Senado pode analisar em breve um projeto de lei que permite o ressarcimento dos custos para quem usa suas aeronaves para transportar órgãos, tecidos e partes do corpo humano para transplantes. Com o objetivo de fortalecer o Sistema Nacional de Transplantes, a proposta também isenta essas operações de tarifas aeroportuárias e de navegação aérea. O projeto foi apresentado pelo senador astronauta Marcos Pontes, do PL de São Paulo.
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2: Em Brasília, 8h47.
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2: Na Rádio Senado você ouve agora Fernanda Abreu.

0: Esse foi Cláudio Zoli, Noite do Prazer. Antes, Fernanda Abreu, Rio 40 Graus.
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2: Em Brasília, 8h59.
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4: Compete ao Senado processar e julgar o presidente e o vice-presidente da República nos casos de crime de responsabilidade. 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E caso seja confirmado, o mandatário perde o cargo. Durante o julgamento, o presidente do Supremo Tribunal Federal é quem conduz os trabalhos no Senado.
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2: Em Brasília, 9 horas.
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